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1: Olá, boa noite.
2: Boa noite para você que nos acompanha em todo o país.
1: Quarta-feira, 3 de junho de 2026.
2: Vamos ao destaque do dia: reunião ministerial.
1: Melhoria da qualidade de vida do brasileiro ganha destaque.
2: Desenrola Brasil. Em menos de um mês já foram feitas 1.400.000 operações de renegociação de dívidas.
1: O governo anuncia que será lançado programa para quem está adimplente, ou seja, em dia com os débitos.
2: Presidente Lula cita a taxação dos Estados Unidos a produtos nacionais e destaca a soberania brasileira.
1: E ainda,
3: a gente vai vender para quem quiser comprar. Se não quiser investir aqui, nós vamos procurar outro. O que tem que saber é que o Brasil é dono do seu nariz. Isso aqui é um país democrático e soberano.
1: E ainda, mais empresas podem acessar recursos do Plano Brasil Soberano.
2: O programa atende empresas exportadoras que tiveram impacto com tarifa norte-americana ou conflitos no Oriente Médio. Cláudio Mário Carvalho.
4: Portaria reduziu de 5% para 1% o impacto mínimo no faturamento bruto, exigido para que exportadores e fornecedores tenham acesso às linhas de crédito.
1: Você vai ouvir também vacina contra pneumonia e meningite.
2: A Pneumovinte já está sendo distribuída a estados e municípios para ampliar a proteção a crianças de 2 meses a 4 anos.
1: Imunização deve ter início na segunda quinzena de junho.
2: Hoje, na apresentação da Voz do Brasil, Mariana Jungmann e Luciano Seixas.
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2: Avanços nas áreas social, econômica e melhorias para as famílias brasileiras.
1: O presidente Lula realizou uma reunião ministerial e foi apresentado um balanço das ações do governo.
2: O presidente disse que espera realizar novas entregas até o mês de julho e ressaltou a soberania do país.
1: O editor Nazi Brum acompanhou a reunião e traz os detalhes para a gente ao vivo. Boa noite, Nazi.
5: Olá, boa noite, Mariana, boa noite, Luciano e os ouvintes da Voz do Brasil. Olha, nessa reunião ministerial foram apresentadas as ações do governo e como isso se refletiu na melhoria de vida para a população brasileira. O presidente Lula iniciou o discurso e foi o primeiro a destacar que pela primeira vez o Brasil atingiu o índice de desenvolvimento humano no patamar de muito alto. O IDH é medido pelas Nações Unidas para avaliar a qualidade de vida e o desenvolvimento de uma população.
2: Nazi, que outros avanços foram destacados nesse balanço do governo?
3: Bom, É um motivo de regozijo para todos nós saber que o Brasil atingiu a sua maior performance na questão do IDH. Não é que a gente tem um melhor. A gente hoje faz parte de um núcleo de países que são países de ponta em questão de qualidade de vida do povo.
2: Vamos lá então, Nazi. Que outros avanços foram destacados nesse balanço do governo?
5: Olha, Luciano, o governo do Brasil focou nas ações implementadas nos últimos meses. Entre os destaques, a aprovação do fim da escala 6x1 na Câmara dos Deputados e o fim da chamada taxa das blusinhas e imposto de importação para produtos de até $50. Na área social, a construção de 138 novas creches e a entrega de 31 mil cisternas pelo país. Na saúde, o programa agora tem especialistas, que já chegou a 52% dos municípios, e o programa Gás do Povo, que alcança todos os municípios, beneficiando 15 milhões de famílias. A ministra da Casa Civil, Miriam Belchior, destacou o lançamento do Move Aplicativos, que já registrou 740 mil motoristas de aplicativos e taxistas interessados no financiamento do carro novo em condições vantajosas. A ministra também citou o novo Desenrola.
6: O novo Desenrola Brasil Famílias, com 24 dias de operação, já renegociou 1.400.000 operações com descontos de 85% na dívida original. De 20 bilhões, a dívida caiu para menos de 3 bilhões para essas famílias.
1: O ministro da Fazenda, Nazi, Dario Durigan, também fez um balanço, né, durante a reunião. O que que a gente pode destacar?
5: Olha, Mariana, o ministro da Fazenda, Dario Durigan, fez um balanço positivo, citando a criação de 5 milhões de empregos desde 2023, com o aumento de renda do trabalhador. O ministro ressaltou ainda que o crescimento do país superou as expectativas e que os brasileiros estão pagando menos impostos. Lembrando que o governo isentou o pagamento do imposto de renda para quem recebe até R$ 5.000 por mês. Vamos ouvir o que ele disse.
7: Por isso que nós acertamos as contas do país, colocando o pobre no orçamento e cobrando de quem tem capacidade econômica. Quem hoje vive de salário paga menos tributo. E quem tem fundo offshore, quem é dono de bet, hoje paga pela primeira vez tributo no país, o que é muito devido, o que é muito justo.
5: Olha, o presidente Lula também aproveitou a reunião ministerial para falar sobre os Estados Unidos indicarem que vão impor uma taxa de 25% a produtos brasileiros. Lula lembrou que o governo, mais uma vez, vai adotar o caminho do diálogo, sem abrir mão da soberania do país em nenhum momento nesse processo.
3: Se os Estados Unidos quer problema, ele tem o direito de não querer. Agora, nós não vamos ficar chorando, nós vamos procurar outros parceiros. Se ele não quer comprar, a gente vai vender para quem quiser comprar. Se não quiser investir aqui, nós vamos procurar outro. O que tem que saber é que o Brasil é dono do seu nariz. Isso aqui é um país democrático e soberano. E por conta dessa soberania, nós faremos tudo o que for necessário. Nós queremos respeitar todo mundo, mas nós também queremos respeito.
8: E sobre as próximas ações do governo, o que, é que foi divulgado na reunião, Nazi?
5: Luciano, muitas entregas estão previstas para as próximas semanas. A gente pode citar um novo plano para o combate ao feminicídio, uma nova fase do programa Desenrola, para pessoas que estão com os pagamentos em dia, não caiam na inadimplência. E o Move Motos, uma nova modalidade de linha de crédito voltada para motociclistas que trabalham com aplicativos de entregas e transporte. Mariana, Luciano.
1: Nazi, obrigada pelas suas informações ao vivo.
8: O governo do Brasil manifestou hoje profunda discordância da conclusão dos Estados Unidos de que a pecuária brasileira utilizaria trabalho forçado em sua produção.
1: A investigação da seção 301 foi concluída pelo governo norte-americano para apurar situações de concorrência desleal praticada por países com os quais os Estados Unidos têm parceria comercial, entre eles o Brasil.
8: As conclusões dela vêm sendo utilizadas para justificar a aplicação de tarifas de importação sobre produtos desses países.
1: O Brasil considerou absurda a conclusão e destacou que a Organização Internacional do Trabalho reconhece o Brasil há décadas como referência no combate a práticas que violam a dignidade dos trabalhadores.
8: Por meio de nota, o governo brasileiro disse ainda esperar que as recomendações de taxação dos produtos brasileiros não sejam efetivadas e que atuará para reduzir danos que venham a ser causados à economia, aos empregos e à renda dos brasileiros.
1: Mais empresas brasileiras vão poder acessar os recursos do Plano Brasil Soberano.
8: O programa foi criado para minimizar os impactos das tarifas impostas pelos Estados Unidos ou aos conflitos no Oriente Médio.
4: Portaria publicada pelos Ministérios da Fazenda e do Desenvolvimento, Indústria, Comércio e Serviços reduziu de 5% para 1% o impacto mínimo no faturamento bruto, exigido para que exportadores e fornecedores afetados pelas tarifas impostas pelos Estados Unidos ou pelos conflitos no Oriente Médio tenham acesso às linhas de crédito. As solicitações vão poder ser feitas a partir da próxima segunda-feira, dia 8, no site ws.bnds.gov.br/elegibilidade-brasil-soberano. A medida beneficia empresas de setores como aço, cobre, alumínio, automotivo e moveleiro, além de exportadoras que mantêm relações comerciais com países do Oriente Médio. Segundo o governo, a iniciativa busca proteger a produção nacional e preservar empregos diante das incertezas do cenário internacional. O Plano Brasil Soberano oferece financiamento para capital de giro, produção voltada à exportação, compra de máquinas e equipamentos, ampliação da capacidade produtiva e inovação tecnológica. De acordo com o BNDES, o programa já recebeu pedidos que somam R$6,5 bilhões, dos quais R$1,6 bilhão já foi aprovado. Claudimário Carvalho, para a Voz do Brasil.
1: Os estados e municípios brasileiros já começaram a receber as doses da vacina Pneumovinte, que será introduzida no SUS, ampliando a proteção contra doenças como pneumonia e meningite.
8: O público principal dessa vacina são bebês e crianças de 2 meses até 4 anos de idade.
1: O uso novo do imunizante nos postos vai começar na segunda quinzena desse mês.
8: Também hoje foram firmados novos contratos de financiamento para entidades filantrópicas, como as Santas Casas.
9: Estados e municípios já começaram a receber as doses da vacina pneumocócica conjugada 20 valente, a Pneumo 20. O imunizante protege contra 20 sorotipos da bactéria causadora de infecções, como pneumonia e meningite. É o dobro da proteção da Pneumo 10, que hoje é oferecida no Sistema Único de Saúde e que será substituída gradualmente. O início da vacinação está previsto para ocorrer na segunda quinzena de junho, como anunciou o ministro da Saúde, Alexandre Padilha.
10: Mais ou menos 6 milhões e 100 mil doses sendo distribuídas já. Já uma parte já chegou, inclusive, nos estados e municípios. Estão programando o início, chamando a população para iniciar, procurar a unidade de base de saúde a partir do começo da segunda quinzena de junho, a partir de 15 de junho. Essa ação já nas unidades de base de saúde, nós vamos fazer, como sempre, uma ação aí na unidade básica de saúde para reforçar.
9: Também nesta quarta-feira foram assinados 8 novos contratos da linha de crédito Caixa Hospitais FGTS, somando R$800 milhões. O recurso vai atender hospitais e entidades filantrópicas conveniados ao SUS, como a Santa Casa de São Paulo. O vice-presidente Geraldo Alckmin explicou que, com as condições facilitadas do crédito, esses hospitais vão continuar reforçando o atendimento no país.
11: São hospitais que não têm lucrativo, que atendem o SUS, inclusive a alta complexidade. Em dificuldade financeira, muitos deles, então a boa notícia é que os juros, como pode utilizar recurso do FGTS, caiu de mais de 20% para 11%, e as Santas Casas e hospitais podem ter uma saúde financeira melhor, ampliar os seus serviços, atender bem a população do SUS.
9: O uso de recursos do FGTS para esses hospitais foi autorizado pelo presidente Lula no início do ano. O objetivo é socorrer algumas dessas entidades que enfrentam dificuldades financeiras. Ao todo, são R$4 bilhões para refinanciamento, alívio de dívidas e capital de giro até 2030, com taxas de juros reduzidas e prazos de até 180 meses. O valor contratado até agora já passa de R$1 bilhão e 600 milhões. Reportagem Gabriela Noronha.
1: E a gente segue falando de saúde, porque existe uma substância que também funciona como uma vacina natural para bebês. É o leite humano.
8: Pois é, através dele a mulher passa ao bebê anticorpos e proteção contra doenças, além da nutrição tão necessária nos primeiros meses de vida.
1: Mas nem sempre a amamentação mãe e bebê é possível, e nesses casos as crianças recém-nascidas precisam de leite doado.
8: Para garantir que eles tenham acesso a esse alimento natural tão poderoso, o Ministério da Saúde lançou uma campanha para estimular a doação.
12: O Brasil tem a maior rede pública de bancos de leite humano do mundo. O leite é destinado a todos os bebês que precisam desse auxílio, em especial os prematuros e de baixo peso, internados em UTIs neonatais. Nos últimos 5 anos, mais de 4 milhões de recém-nascidos foram beneficiados pelas doações coletadas nos mais de 300 bancos de leite de todo o Brasil. E para que outras mães se tornem doadoras, o Ministério da Saúde lançou uma campanha nacional de incentivo à doação.
13: Para bebês prematuros e de baixo peso, internados nas unidades neonatais, o leite humano é muito mais que alimento. É nutrição, imunidade e mais chance de recuperação. Quando você doa esse leite para o banco de leite humano, entra em uma rede de cuidado e chega a quem mais precisa. Doação de leite humano. Solidariedade que nutre, vida que cresce.
12: A coordenadora da Rede Brasileira de Bancos de Leite Humano, Daniela Aparecida da Silva, explica quem pode doar.
14: Para ser doadora, ela precisa estar amamentando e produzindo uma quantidade excedente do que o seu filho consome. Então ela entra em contato com o banco de leite e ali ela faz a inscrição dela como doadora. E ela vai ter que apresentar os últimos exames realizados no pré-natal, os exames de sangue mesmo, e também responder um questionário que é justo sobre isso.
12: E uma pequena quantidade quantidade de leite pode transformar a vida de uma mãe e de um bebê. É o que garante a coordenadora das políticas de aleitamento materno da Secretaria de Saúde do Distrito Federal, Maria das Graças Rodrigues.
15: A quantidade que ele precisa é mínima, é pouquinho. É um ato de solidariedade, porque eu estou pensando em outra pessoa que às vezes eu nem conheço, ela está levando saúde para ele. Quando esse bebê recebe o leite dessa mulher, esse neném está livre de infecções, ele está melhorando a imunidade, esse bebê está se recuperando mais rápido.
12: Para saber qual banco de leite mais perto da sua casa, você pode ligar no número 136 do Ministério da Saúde. Reportagem Graziele Bezerra.
1: E cerca de 3 mil doulas profissionais que oferecem assistência às gestantes conquistaram o reconhecimento da atuação no Brasil.
8: A lei que regulamenta a atividade garante o acompanhamento em hospitais públicos e privados.
1: Agora, o governo quer ampliar esse atendimento no Sistema Único de Saúde.
16: A gestação e o parto representam momentos marcantes na vida de muitas mulheres. Julie já está na reta final da gravidez. Conta com o apoio de uma doula, profissional que oferece assistência à gestante, contribuindo para o bem-estar da mãe e do bebê.
17: Toda dúvida eu tiro com ela. Eu quero saber alguma coisa, eu tô sentindo alguma dor, eu pergunto para ela se é normal.
16: A doula de Julie, Gabriela Santos, fala da importância da grávida ser acompanhada por essa profissional durante o período de gestação.
18: Ser doula é acolhimento, é você instruir e você estar ali com o apoio de uma mulher que está trazendo uma nova vida ao mundo.
16: Agora, a proposta do governo federal é ampliar esse atendimento também no SUS. Recentemente, o presidente Lula sancionou lei que regulamenta a profissão de doula no país. Com o recente marco, as mulheres passam a ter o direito garantido de serem acompanhadas por doulas em qualquer maternidade. Para formar e capacitar mais doulas a atuarem no Sistema Único de Saúde, o governo do Brasil anunciou investimentos de cerca de 3 milhões de reais para a qualificação dessas profissionais na rede pública. O secretário de Gestão do Trabalho e da Educação na Saúde, Felipe Proenço, explica sobre a estratégia nacional e como os recursos vão ser utilizados.
19: É um investimento do Ministério da Saúde, vai ser repassado para as instituições que têm experiência e com isso a gente mobiliza tanto as escolas de saúde do SUS quanto as universidades para que possam realizar essa formação e com isso tenhamos mais doulas.
16: Segundo o secretário Felipe Proenço, para receber os recursos federais e formar novas doulas, estados e municípios precisam apresentar propostas ao Ministério da Saúde. Reportagem Cleide Lopes.
8: Nesta quinta-feira é Corpus Christi e a expectativa é de movimento intenso nas rodovias em mais um feriado prolongado.
1: Com o aumento do fluxo, a Polícia Rodoviária Federal reforça o policiamento até o próximo domingo, com foco na prevenção de acidentes.
8: De acordo com Estênio Pires, coordenador-geral de Segurança Viária da PRF, os motoristas devem estar atentos às condições do trânsito.
20: Três fatores que nos preocupam muito é a ultrapassagem, muitas vezes até em local permitido, mas não com tempo hábil para concluir a manobra, ocasionando o tipo de acidente que mais mata nas rodovias federais, que é a colisão frontal. O outro fator é o excesso de velocidade e o terceiro fator, a alcoolemia. Vários desses acidentes, nós temos a soma desses três fatores.
1: A PRF também vai intensificar a fiscalização em ônibus, micro-ônibus e vans nesse feriado.
8: Isso porque as rodovias federais registraram um aumento de cerca de 8% nos acidentes de trânsito envolvendo o transporte de passageiros.
1: Serão observados os documentos dos motoristas e dos veículos, o estado de conservação dos veículos e a forma como os passageiros são transportados.
8: Reforçando que a empresa de transporte de passageiros só pode exercer essa atividade após autorização da ANTT, a Agência Nacional de Transportes Terrestres.
1: Apoio à pesquisa nas cadeias produtivas da Amazônia, como açaí, cacau e babaçu.
8: Para isso, o governo do Brasil vai aplicar 150 milhões de reais do Fundo Amazônia em projetos de desenvolvimento e inovação do setor.
21: O governo do Brasil anunciou um investimento de 150 milhões de reais para o programa Desafios da Amazônia. O programa visa estimular projetos de pesquisa, desenvolvimento e inovação que tragam soluções para as cadeias socioprodutivas da Amazônia Legal. O investimento será feito com recursos do Fundo Amazônia, administrado pelo BNDES, o Banco Nacional de Desenvolvimento Econômico e Social, e coordenado pelo Ministério do Meio Ambiente e Mudança do Clima, em parceria com o Ministério da Ciência, Tecnologia e Inovação. No primeiro edital, os recursos destinados ao programa vão apoiar o desenvolvimento de soluções tecnológicas para as cadeias do açaí, cacau, castanha, cupuaçu e pescado. O superintendente da área de meio ambiente do BNDES, Nabil Kadri, aponta quais são os resultados esperados.
0: Essa iniciativa é uma iniciativa que visa fortalecer as redes de pesquisa e inovação em todos os estados da Amazônia brasileira. A gente pretende aprovar e apoiar 36 soluções tecnológicas para melhorar a tecnologia em cadeias produtivas de produtos da biodiversidade amazônica. São mais de 630 pesquisadores envolvidos nessa iniciativa, com bolsas de pesquisa e mais de 32 universidades e institutos públicos podendo ser beneficiado.
21: Os projetos deverão ser liderados por instituições de ciência e tecnologia da Amazônia Legal, mas podem reunir organizações de todo o Brasil. Poderão participar universidades públicas e privadas sem fins lucrativos, instituições de pesquisa e institutos federais, em parceria com associações comunitárias e cooperativas. Reportagem André de Barros Lima.
1: A partir de agora, famílias que recebem o Bolsa Família não perdem o benefício quando solicitarem o BPC.
8: O pagamento continua enquanto é feita a análise do pedido ao INSS.
2: Famílias em situação de vulnerabilidade social que solicitarem o benefício de prestação continuada, o BPC, podem receber o Bolsa Família durante todo o período de análise do pedido pelo INSS, o Instituto Nacional do Seguro Social. A mudança evita que os beneficiários precisem deixar o programa de transferência de renda antes da decisão sobre o BPC. Até então, muitas famílias eram obrigadas a pedir o desligamento do Bolsa Família porque o valor recebido podia elevar a renda familiar acima do limite exigido para acesso ao benefício assistencial. Com a nova medida, o desligamento do Bolsa Família só acontece se o BPC for concedido ao final do processo. Nesse caso, o INSS comunica a decisão ao Ministério do Desenvolvimento e Assistência Social, Família e Combate à Fome, que interrompe o pagamento do programa. Os beneficiários continuam tendo direito aos valores retroativos do BPC, desde a data do requerimento, com possibilidade de compensação dos recursos pagos pelo Bolsa Família durante a análise do pedido. Para mais informações, acesse gov.br/mds. Raquel Mariano, para a Voz do Brasil.
1: Mais de 246 mil famílias de baixa renda já receberam antenas parabólicas digitais gratuitas por meio do programa Brasil Antenado.
8: A iniciativa atende moradores inscritos no CAD Único que vivem em municípios com baixa ou nenhuma cobertura de televisão.
1: A ação contempla 323 municípios de 16 estados e pode beneficiar cerca de 650 mil famílias.
8: Com a nova antena, os moradores passam a ter acesso à televisão aberta com melhor qualidade de som e imagem e a mais de 100 canais gratuitos.
1: As famílias que moram nas cidades atendidas podem solicitar o kit gratuitamente pelo telefone 0800-729-2404 ou pelo site do programa brasilantenado.org.br.
8: O serviço inclui tanto o fornecimento quanto a instalação da antena digital sem custo para os beneficiários.
1: E essas foram as notícias do Governo do Brasil.
8: Uma realização da Secretaria de Comunicação Social da Presidência da República.
1: Com produção da empresa Brasil de Comunicação.
8: Fique agora com o Minuto do TCU. Em seguida, as notícias do Poder Judiciário e do Congresso Nacional. Lembramos que amanhã, dia de Corpus Christi, não tem Voz do Brasil. Boa noite.
1: A gente volta sexta-feira. Bom descanso. Até lá.
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24: STF invalida a idade mínima para a aposentadoria especial em atividades insalubres.
25: TSE mantém inelegibilidade do ex-governador.

0: Tanto manteve o fim da conversão de tempo especial em comum e a nova regra de cálculo do benefício. Marta Ferreira.
1: A Confederação Nacional dos Trabalhadores da Indústria questiona dispositivos da reforma da Previdência que passaram a exigir idade mínima para aposentadoria especial e vedaram a conversão de tempo especial em tempo comum para períodos posteriores à promulgação da emenda.
2: Por maioria, o plenário decidiu que é inconstitucional a idade mínima criada pela reforma da Previdência, mas manteve a validade da proibição da conversão do tempo especial em comum e da nova forma de cálculo do benefício.
3: Motoristas e cobradores de ônibus e motoristas de caminhão podem ter direito à aposentadoria especial.
0: Esse entendimento é do STJ. Fátima Uchoa.
4: A tese firmada pela primeira sessão do STJ deve ser seguida por juízes e tribunais de todo o país. O INSS defendeu que após a Lei 9.032 de 95 não seria mais possível conceder aposentadoria especial a motoristas e cobradores de ônibus e a motoristas de caminhão por causa da profissão, pois teria de ser comprovada a exposição a agentes nocivos químicos, físicos ou biológicos e que não há previsão expressa sobre o caráter penoso da atividade. Porém, segundo o relator ministro Gurgel de Faria, o regulamento da Previdência não exclui esses trabalhadores do benefício, mas cabe a cada um demonstrar que exerceu atividade com riscos à saúde ou integridade física.
3: TSE mantém inelegibilidade de Cláudio Castro, ex-governador do Rio.
0: Ele foi condenado por abuso de poder político e econômico, condutas vedadas e captação ilícita de recursos nas eleições 2022. Fábio Ruas.
5: Os ministros do TSE entenderam que não houve omissão, obscuridade ou contradição na decisão de março deste ano. O relator ministro Vilas Boas Cueva destacou que não há contradição e omissão quanto à suposta maioria formada para cassação do diploma. Isso porque apenas 3 ministros votaram nesse sentido, de um total de 7. Com isso, Cláudio Castro continua inelegível, mas não teve o diploma eleitoral cassado.
3: Termina sexta-feira o prazo para quem quiser participar da consulta pública da Justiça do Trabalho.
0: Você pode ajudar o Judiciário a desempenhar melhor suas funções em todo o país. Larissa Batista.
6: Até sexta-feira, você pode dar a sua opinião sobre o que deve ser prioridade da Justiça do Trabalho para os próximos anos. Você pode, por exemplo, dizer o que pensa sobre a forma como a Justiça do Trabalho atua e como poderia melhorar. Será que os processos são analisados com agilidade? É fácil ter acesso aos serviços da Justiça do Trabalho? Em qualquer lugar do país, o trabalhador ou a trabalhadora deve conseguir esse atendimento. Mas será que ele acontece? Se você tem alguma sugestão, essa é a chance de fazer a Justiça do Trabalho se tornar cada vez mais um meio seguro de cuidar das relações trabalhistas. Então, acesse tst.jus.br e participe.
3: Justiça condena motorista por transporte de cocaína em carga de carne em Goiás.
0: A denúncia foi apresentada pelo MPF, Vanessa Pereira.
7: Os mais de 529 quilos de cocaína, avaliados em cerca de R$37 milhões, estavam escondidos em meio à carga de carne bovina que utilizava selos adulterados para simular a regularidade do transporte. Além disso, a droga exibia marcas de consórcios internacionais. O motorista do caminhão foi condenado a 10 anos de prisão e pagamento de multa por tráfico transnacional de drogas e uso de lacres com selos de Serviço de Inspeção Federal falsificados.
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3: Uma boa noite.
0: E até sexta-feira.
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0: Está no ar o Jornal do Senado.
1: Eu sou Paula Groba.
2: E eu sou Humberto Pinheiro.
1: E estes são os destaques de hoje do Jornal do Senado, que começa agora.
2: Presidente do Senado anuncia sessão de esforço concentrado na próxima semana.
1: Proposta pode acabar com o financiamento de conteúdo.

0: conteúdos online de ódio e misoginia.
1: Sancionada Lei da Copa do Mundo Feminina.
0: Boa noite.
1: Boa noite.
0: Falta pouco mais de um ano para o Brasil receber pela primeira vez a Copa do Mundo de Futebol Feminino. E as regras para a realização do torneio já estão definidas.
1: Uma lei sancionada pelo presidente da República estabelece responsabilidades do governo, garante direitos à FIFA e prevê até indenizações para jogadoras que participaram de edições anteriores da competição. Repórter Bruno Lourenço.
2: O Poder Executivo sancionou a lei que estabelece as regras para viabilizar a realização da Copa do Mundo de Futebol Feminino, que ocorrerá de 24 de junho a 25 de julho de 2027 no Brasil. O texto trata da venda de ingressos, da decretação de feriado nacional em dias de jogos da equipe brasileira, proteção de direitos autorais, regras para captação e distribuição de imagens do campeonato e garantias aos torcedores e profissionais, como a facilitação para obtenção de vistos temporários, de turismo e de trabalho. A ex-jogadora Formiga, que defendeu a seleção em 7 Copas do Mundo e 7 Olimpíadas, torce pelo sucesso do evento e das atletas.
3: E que o ano que vem possamos comemorar tanto quanto esse ano e que as duas taças fiquem no Brasil, né? E desse ano vem e que a outra fique, que possamos cada vez mais evoluir em questão a respeito de nós mulheres, que possamos mudar a mentalidade que existe hoje de pessoas achando que ainda não somos capazes, né?
2: A lei também prevê o pagamento de R$500 mil às jogadoras que representaram o Brasil na primeira edição da Copa do Mundo Feminina, em 1991, e do primeiro torneio global feminino organizado pela FIFA, em 1988. A presidente da Comissão de Esporte do Senado, senadora Leila Barros, do PDT do Distrito Federal, defendeu a premiação.
4: O futebol feminino brasileiro carrega marcas profundas de proibição estatal e de preconceito social. A proibição perdurou por 4 décadas, sendo formalmente revogada apenas em 1979. As atletas que persistiram em sua paixão pelo esporte durante e após a proibição são pioneiras em sentido pleno, e a elas o Estado brasileiro deve não apenas reconhecimento, mas reparação.
2: 8 capitais brasileiras vão receber jogos da Copa do Mundo de Futebol Feminino: Belo Horizonte, Brasília, Fortaleza, Porto Alegre, Recife, Rio de Janeiro, Salvador e São Paulo.
0: E o Comitê Olímpico do Brasil, responsável pela participação do país nos Jogos Olímpicos e em outras competições internacionais, teve seus 112 anos celebrados em sessão solene do Congresso Nacional.
1: Durante a sessão especial, o presidente do COB, Marco Antônio Laporta, destacou avanços na legislação que fortaleceram o esporte olímpico brasileiro. Repórter Rodrigo Rezende.
5: Em 8 de junho de 1914, foi fundado o Comitê Olímpico do Brasil. A organização foi homenageada em sessão solene do Congresso Nacional. A senadora Leila Barros, do PDT do Distrito Federal, ressaltou o pioneirismo da organização esportiva brasileira.
4: O Comitê Olímpico do Brasil foi o primeiro Comitê Olímpico Nacional da América do Sul. Desde então, sua trajetória acompanha a própria evolução do esporte brasileiro, desde os primeiros passos da organização esportiva nacional até a consolidação do Brasil como uma potência olímpica reconhecida internacionalmente.
5: O presidente do COB, Marco Antônio Laporta, lembrou os avanços legislativos que permitiram mais investimentos no esporte olímpico brasileiro, como a destinação de recursos das loterias ao setor. A sessão solene contou com a presença de diversos atletas, entre eles Miraildes Maciel Mota, ou Formiga, jogadora do futebol feminino que disputou 7 Olimpíadas com a conquista de 2 medalhas de prata. Formiga ressaltou que a qualificação para uma edição de uma Olimpíada já é a coroação para a carreira de muitos esportistas.
3: Então eu espero que as pessoas tenham consciência que chegar não é fácil. Conquistar uma medalha também não é, né? Que tem adversários ali que não são fáceis. Mas quando conseguimos o passaporte para chegar a uma Olimpíada, já é uma glória, já é uma grande conquista.
5: Leila Barros afirmou durante a sessão solene que os congressistas devem se debruçar nas próximas semanas sobre projetos ligados ao esporte. Caso da derrubada do veto sobre a isenção de impostos de importação para equipamentos esportivos e a criação da Universidade do Esporte.
0: O presidente do Senado, Davi Alcolumbre, anunciou um esforço concentrado para acelerar a votação de matérias pendentes.
1: A primeira delas já tem data para ser analisada: a indicação do novo Corregedor Nacional de Justiça. Repórter Douglas Castilho.
6: O esforço concentrado é um período em que ocorrem sessões para discussão e votação de proposições, podendo ser dispensado o tempo dos discursos dos parlamentares. A votação do nome de Benedito Gonçalves para corregedor do CNJ é a única pauta definida até o momento. Os senadores Stephenson Valentim, do Podemos do Rio Grande do Norte, e Paulo Paim, do PT do Rio Grande do Sul, questionaram o presidente do Senado sobre a proposta de emenda à Constituição que acaba com a escala 6-1. PEC recentemente aprovada na Câmara dos Deputados. Mas Davi Alcolumbre disse que o tema precisa de um debate mais aprofundado e não deve fazer parte do esforço concentrado.
7: Então não é razoável que a Câmara dos Deputados passe 5 meses debatendo um assunto muito relevante para o Brasil, para o povo brasileiro e para a nação, e também para os trabalhadores e para os empreendedores, e o Senado Federal seja obrigado a carimbar um texto aprovado na Câmara.
6: Os demais itens da pauta do esforço concentrado serão definidos pela presidência do Senado em acordo com as lideranças partidárias. Quanto ao fim da escala 6-1, também está em análise a proposta do senador Rogério Marinho, do PL do Rio Grande do Norte, que prevê a possibilidade de os empregados negociarem a jornada de trabalho com os patrões, sem um limite máximo de horas.
0: E o senador Cleitinho, do Republicanos de Minas Gerais, defendeu uma votação célere para o fim da escala 6-1. Apesar de várias propostas já terem sido apresentadas, com o mesmo objetivo, o parlamentar defendeu a votação do texto já aprovado pela Câmara dos Deputados para acelerar a mudança na legislação.
1: Na avaliação de Cleitinho, a medida deve avançar rapidamente no Senado, passando pelas comissões e sendo levada ao plenário o quanto antes. O parlamentar ressalta que a redução da jornada atende a uma demanda dos trabalhadores e, por isso, deve ser analisada com prioridade para o benefício da população.
8: Tudo que é pro povo, acho que tem que andar mais rápido. Passa nas comissões o mais rápido possível, porque eu tenho certeza que se fosse algum tipo de aumento em benefício da classe política, não demorava 5 meses, não. Então, eu espero que seja o mais rápido possível aqui, porque o povo espera.
0: Já o senador Carlos Portinho, do PL do Rio de Janeiro, é favorável que a proposta seja amplamente debatida no Senado antes da votação. De acordo com ele, por se tratar de uma medida com impacto para trabalhadores, empresas e para o futuro do país, é necessário ouvir representantes de diferentes setores e sanar dúvidas sobre os efeitos da redução da jornada.
1: Portinho destacou que a discussão deve buscar equilíbrio entre os interesses dos trabalhadores e dos empregadores, de forma a evitar prejuízos tanto para a geração de empregos quanto para a atividade produtiva.
9: O que eu tenho cobrado aqui é que essa discussão, ela passe nas comissões, sejam feitas audiências públicas, tem que estar o sindicato dos trabalhadores aqui, da mesma maneira que tem que estar os representantes do setor produtivo. É o que a gente quer discutir. Discutir é importante, é o trabalho do parlamentar.
0: Ganhar dinheiro com desinformação, discursos de ódio e ataques às mulheres pode passar a ser proibido.
1: Um projeto em análise no Senado quer impedir que conteúdos desse tipo sejam remunerados nas plataformas digitais. Repórter Marcela Cunha.
10: O projeto altera o Marco Civil da Internet para bloquear o dinheiro com publicações de conteúdos que ataquem abertamente as mulheres, criando riscos reais de violência ou discriminação, mesmo antes de uma decisão da justiça. Se a rede social for negligente e permitir que usuários continuem lucrando com conteúdos que já tenham sido considerados criminosos, também poderá ser punida. A autora, senadora Augusta Brito, do PT do Ceará, lembra que hoje esse tipo de violência também impulsionada pelo interesse financeiro e reforça que a ideia é impedir que a liberdade de expressão seja usada como justificativa para a violência.
11: Esse projeto não censura ninguém, ele apenas afirma que ódio e mentira não podem ser premiados com dinheiro, sem confundir isso com opinião, crítica, ironia, sátira ou debate legítimo.
10: O texto define discurso de ódio, misoginia e desinformação e estabelece regras para a defesa do responsável pela publicação, que será avisado em até 48 horas e terá o direito de apresentar uma defesa para tentar recuperar o valor.
1: Com edição de Paula Groba e trabalhos técnicos de Eliseu Caires, o Jornal do Senado fica por aqui. Acompanhe agora as notícias da Câmara dos Deputados. Boa noite.
0: Boa noite e um bom feriado.
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13: Comissão aprova manutenção de merenda escolar durante calamidades.
14: Avança projeto que proíbe a distinção de gênero entre PM e bombeiros.
13: Projeto dificulta fechamento de salas para educação de jovens e adultos.
14: Boa noite. Avança na Câmara a proposta que estabelece condições mais rigorosas para fechamento de turmas de educação de jovens e adultos. Acompanhe na reportagem de Luiz Cláudio Canuto.
15: A Comissão de Educação da Câmara aprovou o projeto que estabelece condições mais rigorosas para o fechamento de turmas presenciais na rede pública para a educação de jovens e adultos. Segundo o projeto, para fechar turmas, deve haver justificativa do órgão responsável pela gestão da educação, o diagnóstico do impacto da ação e uma manifestação da comunidade escolar e do Ministério Público. A proposta muda a Lei de Diretrizes e Bases da Educação Nacional. O texto do deputado Helder Salomão, do PT do Espírito Santo, foi aprovado conforme o parecer do relator, deputado Luiz Lima, do Novo do Rio de Janeiro. Lima afirma que a educação de jovens e adultos atende a um princípio da Constituição e expressa a garantia do direito à educação.
16: A gente ainda tem um percentual entre 25% e 30% de pessoas que passaram de 20 anos, que têm muita dificuldade com leitura, de compreensão de texto, e essas pessoas também ficam fora do mercado de trabalho. E esse projeto é extremamente meritório, porque facilita e avisa essas pessoas e comunica, faz com que as secretarias de educação municipal e estadual comuniquem às pessoas adultas do nosso país que é direito, sim, ela reingressar à sala de aula para ela aprender a ler, aprender a escrever de forma correta, melhorando a autoestima dessas pessoas.
15: O relator cita dados do IBGE de 2023, segundo os quais a taxa de alfabetização de brasileiros com 15 anos ou mais era de 94,6%, mas entre a população rural era pouco mais de 85%. Aproximadamente 11 milhões de pessoas entre 18 e 29 anos de idade ainda não completaram o ensino médio. O projeto que estabelece condições prévias para o fechamento de turmas presenciais de educação de jovens e adultos na rede pública vai ser analisado agora pela Comissão de Constituição e Justiça. Para virar lei, precisa ser aprovado pelos deputados e senadores. Da Rádio Câmara de Brasília, Luiz Cláudio Canuto.
12: Educação.
13: Comissão aprova proposta que prevê manutenção de merenda escolar em caso de calamidade pública. A repórter Mônica Tati tem os detalhes.
17: A alimentação escolar poderá ser garantida mesmo em caso de situação de emergência ou estado de calamidade pública reconhecida ou decretada pelo governo federal. É o que prevê projeto aprovado pela Comissão de Educação da Câmara, como explica a relatora, a deputada Sâmia Bonfim, do PSOL de São Paulo.
18: É sabido que, no período letivo, a merenda escolar eventualmente é a única refeição dos educandos mais vulneráveis economicamente. Dessa forma, fazendo justiça às proposições pertinentes, todas elas certamente motivadas pela recente experiência de paralisação das escolas e de aumento da vulnerabilidade das famílias dos estudantes mais pobres, somos pela aprovação do projeto principal.
17: O texto da deputada Sâmia Bonfim também estabelece que se as refeições não puderem ser feitas no ambiente escolar, será garantida a entrega de cestas básicas para as famílias dos alunos que estejam inscritas no Cadastro Único do Governo Federal. O projeto, que prevê a garantia de merenda escolar em caso de situação de emergência ou de calamidade pública, ainda tem que ser votado por mais 3 comissões da Câmara. Se for aprovado em todas, pode seguir direto para a votação no Senado. Da Rádio Câmara de Brasília, Mônica Tati.
12: Relações Exteriores.
14: Sargento Faur, do PL do Paraná, rebate acusações de que integrantes da oposição teriam atuado junto aos Estados Unidos para incentivar o aumento das tarifas contra produtos brasileiros. Ele afirma que defende a busca do diálogo para evitar medidas que prejudiquem o país.
13: Sargento Faur também apoia a classificação de facções criminosas brasileiras como organizações terroristas. O parlamentar avalia que a medida contribui para a efetividade do enfrentamento ao PCC e ao Comando Vermelho.
14: Tadeu Venere, do PT do Paraná, critica a atuação da oposição no caso das tarifas dos Estados Unidos sobre produtos brasileiros. Para ele, houve estímulo a medidas comerciais contra o Brasil. O deputado considera que a articulação externa tenta desgastar o governo federal.
13: Tadeu Venere contesta a tentativa de relacionar o aumento das tarifas apenas a decisões soberanas do governo dos Estados Unidos. O legislador defende a via diplomática e cobra explicações de parlamentares que fazem oposição ao Executivo Federal.
14: Padre João, do PT de Minas Gerais, considera a viagem de parlamentares da oposição aos Estados Unidos uma ameaça à soberania brasileira. Ele pondera que representantes eleitos não podem atuar no exterior contra a economia nacional, nem contra serviços como o PIX.
13: Padre João cobra uma reação do Congresso diante de iniciativas que, em sua visão, incentivam o aumento de tarifas dos Estados Unidos contra produtos nacionais. O deputado argumenta que o papel da oposição é fiscalizar o governo federal e não apoiar medidas contra o Brasil.
14: Érica Cocai, do PT do Distrito Federal, acusa parte da oposição de ser submissa aos interesses estrangeiros, especialmente dos Estados Unidos. Ela critica articulações que prejudicam a economia nacional e entregam recursos estratégicos, como terras raras e minerais críticos.
13: Na visão de Érica Cocai, o governo anterior foi omisso no combate ao crime organizado e permitiu o avanço de milícias e de esquemas financeiros fraudulentos. A deputada reafirma o compromisso da gestão petista com a defesa da soberania nacional e da democracia.
12: Trabalho.
14: Avança nas comissões o projeto que proíbe a distinção de gênero em concursos e carreiras da PM e dos bombeiros. Mais detalhes com a repórter Maria Neves.
19: A Comissão de Segurança Pública da Câmara dos Deputados aprovou proposta que proíbe a distinção entre homens e mulheres nos concursos públicos e nas carreiras de polícias militares e de bombeiros militares. O texto proíbe expressamente a adoção de limites de vagas para mulheres nas leis estaduais e do Distrito Federal. O relator, deputado delegado Paulo Bilinski, do PL de São Paulo, incluiu na proposta que os critérios de avaliação física também devem ser os mesmos para homens e mulheres. Relatora na Comissão de Defesa dos Direitos das Mulheres, a deputada Carol D'Artora, do PT do Paraná, afirma que o objetivo do projeto é garantir isonomia de gênero nos processos de seleção para as polícias e bombeiros militares.
20: Existem critérios que não são técnicos, existem percentuais máximos para o ingresso de mulheres e tudo isso vai a um desencontro daquilo que tem sido proposto no mundo inteiro.
19: Como as polícias e os bombeiros militares são de responsabilidade dos estados, as regras dos concursos diferem de um local para outro. Em Goiás, por exemplo, a legislação limitava a 10% o número de mulheres nas corporações. Em 2023, no entanto, o Supremo Tribunal Federal considerou essa regra discriminatória e, portanto, inconstitucional. Ao apresentar o texto em 2023, o deputado Pedro Aihara, de Minas Gerais, ele mesmo bombeiro militar, afirmou que o Conselho Nacional da Categoria estimava que as mulheres ocupavam menos de 14% das vagas nas corporações de todo o país. No mesmo ano, de acordo com o Anuário Brasileiro de Segurança Pública, a média de mulheres nas polícias militares era de 12%. A proposta que proíbe discriminação de gênero para ingresso e ascensão nas carreiras militares dos estados ainda será analisada pela Comissão de Constituição e Justiça. Da Rádio Câmara de Brasília, Maria Neves.
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21: Justiça.
13: Marcel Van Hatten, do Novo, do Rio Grande do Sul, denuncia um novo acordo de cooperação entre o INSS e a Confederação Nacional dos Trabalhadores na Agricultura. Ele lembra que a entidade esteve no centro das investigações sobre descontos ilegais nas aposentadorias de milhões de brasileiros.
2: De acordo com Marcel Van Hatten, a mudança no comando do órgão previdenciário abriu caminho para o retorno de práticas criminosas. O deputado faz um alerta aos aposentados e pensionistas para o risco de novas cobranças não autorizadas.
21: Previdência.
13: A Câmara dos Deputados analisa a redução da idade mínima para aposentadoria especial por periculosidade. Proposta nesse sentido já avançou duas comissões, como informa a repórter Sofia Peçanha.
22: Trabalhadores que atuam em atividades que oferecem riscos à saúde ou à integridade física são o foco do projeto de lei em discussão na Câmara dos Deputados. A proposta, já aprovada pela Comissão de Previdência, Assistência Social, Infância, Adolescência e Família da Câmara, reduz a idade mínima para a concessão de aposentadoria especial a esses trabalhadores expostos a agentes nocivos. De acordo com o projeto, o tempo mínimo de contribuição para aposentadoria especial pode ser de 15, 20 ou 25 anos, dependendo do grau de risco da atividade. Ou seja, quanto maior o risco à saúde ou à integridade física do trabalhador, menor o tempo exigido. A reforma da Previdência estabeleceu como idades mínimas de 55, 58 e 60 anos. Agora, a proposta reduz as idades para 40, 45 e 48 anos. Na comissão, o relator, deputado Pastor Eurico, de Pernambuco, mudou o texto original, apresentado pelo deputado Alberto Fraga, do PL do Distrito Federal, além de aproveitar alterações aprovadas pela Comissão do Trabalho anteriormente. Pastor Eurico ressaltou que as mudanças nas regras da reforma da Previdência são uma reivindicação antiga dos trabalhadores expostos a agentes nocivos.
23: Então, essas pessoas estão tendo prejuízo e há muitos desses profissionais que já poderiam estar aposentados, estão com risco de vida, saúde muito afetada, muito abalado. Alguns estão com idade avançada, se ele sai do emprego hoje, ninguém mais o quer. Então, a nossa preocupação é de honrarmos, respeitarmos, considerarmos e validar essas pessoas que prestaram em todo esse período de sua vida esse serviço à sociedade.
22: Pelo texto, o valor do benefício inicial passa a ser de 100% da média de contribuições. Desde a reforma da Previdência, o cálculo do benefício leva em conta apenas 60% da média de contribuições, mais 2% para cada ano que exceda 15 anos de contribuição para mulheres e 20 anos para homens. A proposta considera ainda a periculosidade da atividade e não apenas os riscos à saúde, contemplando a exposição a agentes químicos, físicos e biológicos, além dos que exercem atividades consideradas perigosas. Entre os exemplos citados estão trabalhos com explosivos, eletricidade, materiais inflamáveis, radiação, ruído e calor excessivos, além de atividades de vigilância patrimonial ou pessoal e transporte de valores. Agora, o projeto que reduz a idade mínima para a aposentadoria do trabalhador exposto a agentes nocivos precisa ser analisado por duas comissões antes do plenário. Para virar lei, precisa ser aprovado pela Câmara e pelo Senado. Da Rádio Câmara de Brasília, Sofia Peçanha.
21: Ciência e tecnologia.
2: Heloísa Helena, da Rede do Rio de Janeiro, apresentou projeto para proibir as bets no Brasil. A deputada afirma que as apostas online provocam endividamento, desespero familiar e sofrimento entre jovens atingidos pela jogatina.
13: Heloísa Helena critica a arrecadação obtida pelo governo federal com a regulamentação das apostas. Ela aponta que a tributação transforma a exploração econômica das famílias em fonte de receita pública, sem enfrentar os danos sociais causados pelas bets.
21: Saúde.
2: Comissão aprova projeto que valoriza escolas de saúde pública como estratégicas para o SUS. A repórter Júlia Lopes nos conta os detalhes.
24: A Câmara dos Deputados reconheceu as escolas de saúde pública, que são instituições voltadas à formação, qualificação e treinamento de profissionais da área, como instituições técnico-científicas do SUS, o Sistema Único de Saúde. O projeto aprovado na Comissão de Constituição e Justiça reconhece que essas escolas são capazes de produzir e desenvolver conhecimento e tecnologias, além de preparar profissionais para atuar em situações de emergência em saúde pública. O texto aprovado pela CCJ, por recomendação da relatora, deputada Lídice da Mata, do PSB da Bahia, manteve a versão apresentada pela Comissão de Saúde, que define normas gerais para a atuação dessas escolas. Na avaliação do autor do projeto, deputado Jorge Sola, do PT da Bahia, a medida é de grande importância para as escolas de saúde pública. Ele destacou ainda que a proposta foi elaborada em conjunto com essas instituições.
3: São escolas que têm um papel muito importante no sistema único de saúde e que não estavam previstos no nosso arcabouço legal do SUS.
24: De acordo com a Rede Brasileira de Escolas de Saúde Pública, existem atualmente cerca de 50 instituições desse tipo no país, vinculadas aos estados ou a centros universitários, com atuação nas áreas de saúde pública e saúde coletiva. O projeto, que valoriza a produção de conhecimento e inovação nas escolas de saúde pública, segue agora para o Senado. Da Rádio Câmara de Brasília, Júlia Lopes.
4: Economia.
5: Ao fazer um balanço da gestão federal, Cabo Gilberto Silva, do PL da Paraíba, considera que o atual governo não cumpriu as promessas de campanha. Segundo o deputado, o executivo apresenta desgastes em áreas como saúde, educação, economia e segurança pública.
6: Na visão de Cabo Gilberto Silva, a solução para os problemas do país passa por uma mudança na condução política e econômica. Ele defende a construção de alianças partidárias que tenham como objetivo a atração de investimentos e redução da carga tributária.
7: Meio ambiente.
5: Câmara analisa reforço das medidas contra incêndios florestais. O repórter José Carlos Oliveira tem as informações.
25: Projeto de lei do deputado Dr. Zacarias Calil, de Goiás, aumenta a punição para quem provoca incêndios em florestas, matas, pastagens e outras áreas de vegetação no Brasil. A pena para quem comete tais crimes pode dobrar em relação à atual, com previsão de 4 a 8 anos de reclusão e multa quando a queimada acontecer em unidades de conservação, terras indígenas, reservas legais e áreas de preservação permanente. Além da responsabilização individual dos culpados, a proposta prevê a responsabilidade solidária de empresas e pessoas que financiem, incentivem ou estejam diretamente envolvidas em atividades que resultem em incêndios ilegais. O texto foi aprovado na Comissão de Educação com relatoria do deputado Luiz Fernando Vampiro, do MDB de Santa Catarina.
26: Esse projeto é um projeto amplo, ele trata efetivamente sobre prevenção e conscientização das queimadas no Brasil e, em relação à Comissão de Educação, era específico a parceria entre o Ministério do Meio Ambiente e do Ministério da Educação acerca das políticas a serem implementadas dentro das salas de aula, obviamente de um material didático, aperfeiçoamento, capacitação de recursos humanos para poder estar divulgando efetivamente ações que possam inibir e minimizar os impactos das queimadas no país.
25: O projeto de lei ainda prevê um selo verde de combate a incêndios a ser concedido a empresas que adotem práticas sustentáveis. Também determina a criação de um Centro Nacional de Prevenção a Incêndios Florestais para coordenar essas ações em todo o país. O texto está em análise agora na Comissão de Meio Ambiente. Da Rádio Câmara de Brasília, José Carlos Oliveira.
7: Desenvolvimento Regional.
6: Hildo Rocha, do MDB, exalta o programa Maranhão Livre da Fome, criado pelo governo estadual para combater a insegurança alimentar. Segundo o deputado, a iniciativa alia transferência de renda e capacitação profissional para famílias em situação de vulnerabilidade.
5: Hildo Rocha informa que o programa obteve resultados positivos na inclusão produtiva de beneficiários. O parlamentar acrescenta que a medida deve ser apresentada ao governo da Finlândia como exemplo de política pública voltada ao combate à pobreza e à fome.
7: Transportes.
6: Joaquim Passarinho, do PL do Pará, apela aos governos federal e estadual por intervenção imediata nas estradas do norte do país. Segundo ele, a precariedade das BRs e PAs prejudica o trânsito da população, encarece o escoamento da produção e impede o desenvolvimento da região.
5: Joaquim Passarinho ressalta a posição dos portos do norte pela proximidade com o Canal do Panamá e com os Estados Unidos. No entanto, ele afirma que as más condições das estradas eliminam essa vantagem, o que justifica obras urgentes na Transamazônica e na BR-163 durante a estiagem das chuvas.
14: Termina agora o Jornal Câmara dos Deputados, produzido pela Rádio Câmara. O programa teve trabalhos técnicos de Wellington Teles e apresentação de Verônica Lima e Márcio Aquilissardi. Boa noite.
5: A Voz do Brasil volta na sexta-feira. Boa noite e bom feriado.
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2: De volta com momentos. É, pra gente curtir as mais lindas.
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2: E como eu prometi pra você, na volta já tem presentes. E eu já vou dar aqui. É, um par de ingressos para o Forró do Galo e dois pares de ingressos para o Circo Celeste. Então, quem tá levando aí os dois pares de ingressos de uma só vez é Alex Johnny da Silva Exará, lá de Afogados. Ele que tem o final do telefone 829. Alex Johnny da Silva leva dois pares de ingressos para o Circo Celeste para amanhã, Alex. Então você tem que buscar amanhã aqui, tá bom? A partir das 10 da manhã. Não marca bobeira, porque depois não vai valer mais, tá bom? E quem está levando aí um par de ingressos para curtir aí o Forrozão do Galo. Forrozão do Galo, que é uma festa massa, que vai rolar nesta sexta e sábado com grandes atrações. Entre elas, Priscila Senna, Gustavo Travassos, tem aí Andriele Souza, tem muita gente boa. Então, quem tá levando o primeiro par de ingressos da noite é Salina Lopes Veloso. Salina! Menina, tu ganhou. Ela é de Jequiá e tem o final do telefone 091. No teu caso também, você tem amanhã e sexta para vir aqui buscar os teus ingressos, tá bom? Daqui a pouquinho, gente, vai estar saindo aí o último par de ingressos da noite, que é para o Forrozão do Galo. Então, para você que ainda não se inscreveu, detalhe, só precisa se inscrever uma vez. Não adianta mais de uma, que o sistema já pega ali e já coloca no processo de sorteio. Então, manda aí nome completo e bairro no nosso WhatsApp 97341-4765. Começar com a lentinha do Eric Carmen, On By Myself.

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0: Daqui a pouquinho a gente vai rolar uma tradução lindíssima, bem antiga, mas é o tipo de música que, apesar de antiga, ela parece muito, muito atual. Uma música de 1976 dos Bee Gees, lançada no álbum Children of the World. É uma música bacana que fala sobre aquele amor que parecia perfeito, mas acabou deixando apenas perguntas, saudade e um vazio gigante. Estou falando de Love So Right, que tem aquele som suave, típico da fase romântica dos anos 70 dos Bee Gees, né? Mas a letra, ela traz a dor de alguém que ainda tenta entender como esse sentimento tão verdadeiro terminou de forma tão amarga. Só um trechinho pra você de Love So Right. Para onde ela foi? Quando eu mais precisava dela perto de mim. E aquela história perfeita terminou antes mesmo de começar. Eu achei que tinha você para sempre, mas acabou só partindo o meu coração. Agora eu continuo na esperança de que você volte para mim. Então, como pode um amor certo acabar dando tão errado? Tá aí uma música extremamente elegante e gostosa de se ouvir, dois passinhos pra lá, dois pra cá, mas triste, triste, fala sobre sentimento de perda, de abandono. Como é que um amor tão lindo, tão certo, pôde terminar desse jeito? Acontece com muitos casais que não cuidam durante o relacionamento. Daqui a pouquinho, às 11, Bee Gees, Love So Right.

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2: Para mandar um abraço para você que tá curtindo a gente. Nesta noite eu só quero achar que hoje é uma sexta-feira, mas não, hoje é quarta. Ó, mandar um abração aqui para uma pessoa que eu tenho um carinho muito grande, minha querida Wilza, Wilza. Beijo carinhosíssimo pra tu. Saudade gigante, rapaz. Nunca mais a gente falou, né? Grande abraço. Eu tenho meus ouvintes como meus grandes amigos. Ó, quem mais tá curtindo a gente aqui? Ah, o Danilo. Oi, Danilo. Grande abraço pra você. Guto tá lá em Garaçu curtindo a gente. Tudo de bom pra você, meu querido. Ainda Deusina. Isso é muito real. Pode crer, né? Uma excelente noite de quarta. Ela tá mandando alôzinho pra Maluzinha, pra Enzo, ligadinha no momento de amor, que por sinal tá muito massa, não é? Meu amigo Fagner, tô na escuta do melhor programa do rádio pernambucano. Ô, gentileza sua, Fagner, grande abraço. Nenê Feliciano, como sempre me dando alegria da sintonia todas as noites, isso é muito bom. Matilde Ellen, pura verdade se referindo à postagem, né, minha amiga? E ainda a Rose Ferreira, oi xodó, curtindo na várzea. O melhor programa da noite, que bom. Cheiro carinhoso pra você. Bom, saindo aí mais um par de ingressos para o Forrozão do Galo. Que festa, hein? Que festa. Só tem fera nessa festa. E quem vai curtir é... Cadê? Arthur Ramos da Silva. E Arthur, ele é de Sítio dos Pintos, final do telefone 397. Ganhou, rapaz. No caso, pode passar aqui amanhã e sexta, ou sexta, melhor falando, para apanhar aí o teu par de ingressos para curtir essa festa, que vai rolar muita gente bacana, não é? Vai rolar aí Rafaela Santos, Bia Villachan, Gustavo Travassos, Priscila Senna, tem um montão de gente massa no Forrozão do Galo edição 2026, tá bom? Vamos de música, essa música é alegria, essa música é Michael Jackson cantando Happy. Tem uma energia muito positiva esse som. Agora são 10h37. Boa noite.

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2: Aí é isso que de repente o locutor entra no ar e diz assim, ó, ei, nós não podemos ser muito para quem nos quer tão pouco. É verdade, porque uma das dores mais silenciosas, se é que eu posso falar assim da vida, é dar tudo de si para alguém que oferece tão pouco em troca, não é? Você procura, chama, se preocupa, demonstra carinho e faz questão da presença daquela pessoa, mas ela responde quando quer, aparece quando convém e nunca entrega o mesmo interesse. Ah, fala sério, né? Ninguém merece isso. O problema é que muitas vezes a gente insiste muito por medo de perder alguém que, na verdade, nunca fez questão de nos ter, não é? E nessa tentativa de ser importante para quem nos valoriza tão pouco, acabamos esquecendo do nosso próprio valor. É complicado isso. Nós não podemos ser muito para alguém que nos quer tão pouco. Quem gosta de verdade não deixa dúvida, gente. Não faz você disputar atenção e muito menos implorar espaço em sua vida. É, pense nisso, tá? Continuamos com momentos mais claro.
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1: Bom, agora a gente vai para a nossa tradução, né? Tão esperada a tradução da noite. Do álbum Children of the World, de 1976, dos Bee Gees, Love So Right. Uma música linda, apesar de ter uma letra triste, né? Falando de um amor que parecia tão perfeito, mas acabou deixando apenas perguntas, saudade e vazio. Vamos curtir? Então vamos lá.
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Eu achei que tinha encontrado o paraíso nos braços dela. 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
1: Bee Gees, Love's Right. E, lógico, a gente vai ouvir agora inteirinha.

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0: Marisa Monte.

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2: Por aqui rolando o som do momento de amor e dando aquela paradinha pra gente conversar um pouco, coisas do coração. Shakespeare, poeta Shakespeare, já dizia que o céu e o inferno são criados pela mente. Se a gente parar para pensar nessa simples frase, porém forte, isso faz muito sentido quando a gente olha para a vida real. Tem medo que até protege, que até deixa mais lento, mais cuidadoso, e isso é muito normal. O problema é quando o medo cresce demais e começa a mandar em tudo. A pessoa passa a viver travada, criando cenários na cabeça, sofrendo por coisas que nem aconteceram, poxa. E quanto mais você alimenta isso, pior fica. É sério, o medo, ele vai virando um ciclo. Você pensa, sente, evita, e ele cresce mais. E você pensa, sente, evita, ele cresce mais ainda. Não dá para deixar ele dominar a sua rotina. Esse dia que está começando amanhã, não deixe o medo assumir o controle. Você para de viver e começa a sobreviver. E a vida não foi feita para isso, tá bom? É difícil? É, mas tenha fé em Deus e coragem, porque o pior medo é o da sua cabeça.

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2: Vivendo intensamente uma noite muito especial com você. Agora pra gente ir pra nossa reflexão da noite. Um segredo de amor. A minha esposa ficou muito doente. Todos os dias ela carregava um peso enorme nos ombros. Problemas no trabalho, preocupações da vida, tudo isso foi consumindo ela aos poucos. O sorriso foi desaparecendo. Ela perdeu 13 quilos e aos 35 anos pesava pouco mais de 40 quilos. Estava extremamente magra, chorava com frequência, não encontrava motivos para ser feliz. As dores de cabeça eram constantes, sentia dores no peito e passava noites inteiras sem conseguir dormir. Durante o dia vivia cansada, sem energia e sem vontade de fazer absolutamente nada. Nosso casamento começou a sofrer junto com ela. A mulher que eu conhecia já não se reconhecia diante do espelho. As olheiras ficaram profundas, os cabelos perderam brilho. Ela deixou de se cuidar, perdeu o entusiasmo pelo trabalho, pelos sonhos e pela própria vida. Eu comecei a acreditar que nosso relacionamento estava chegando ao fim. Foi quando tomei uma decisão. Eu olhei para aquela mulher e lembrei quem ela era. Lembrei de tudo o que ela representava para mim. E percebi que, em vez de assistir à sua queda, eu precisava ajudá-la a se levantar. Então comecei a fazer pequenas coisas. Levei flores sem motivos. Dei mais abraços. Mais beijos. Mais palavras de carinho. Passei a elogiá-la não apenas quando estávamos sozinhos, mas também na frente dos amigos e da família. Comecei a demonstrar todos os dias o quanto ela era importante para mim. Fazia questão de mostrar que ela continuava sendo a mulher que eu admirava, desejava e amava. Algo extraordinário aconteceu. Aos poucos, ela começou a mudar. O brilho voltou aos olhos. O sorriso reapareceu. Ela recuperou peso, recuperou confiança e recuperou a vontade de viver. Era como se estivesse florescendo outra vez. E para minha surpresa, voltou ainda mais forte, mais bonita e mais apaixonada do que antes. Foi então que eu entendi uma grande verdade. Muitas vezes, uma pessoa não precisa de soluções mágicas, precisa apenas se sentir amada, valorizada, percebida. Porque ninguém floresce onde se sente ignorado. Com o passar do tempo, muitos relacionamentos deixam de sofrer pela falta de amor e passam a sofrer pela falta de demonstração dele. A correria da vida, eu sei, faz a gente esquecer dos elogios, dos gestos simples, da atenção e da conquista diária, gente. O amor, ele precisa ser alimentado todos os dias. Um carinho, um abraço inesperado podem fazer mais pelo coração de alguém do que você mesmo possa imaginar. Então, nunca deixe que a pessoa que você ama tenha que adivinhar o seu amor, porque você deve demonstrar enquanto ainda pode, enquanto ainda tem tempo. É simples assim.

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Esse é a Lentinha da Roberta Fleck.

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2: Começando aí mais um novo dia e terminando momentos de amor por hoje. Ó, nesse dia, entenda uma coisa, às vezes a gente quer ter força, às vezes a gente quer ter foco, a gente quer ter energia, agora calma, não adianta a ter só força, sair atropelando tudo, nem ter foco sem energia para agir. A vida, ela pede um certo equilíbrio, então força na medida certa para não se desgastar e foco suficiente para não se perder e fé firme para não desistir no meio do caminho, é óbvio, são coisas simples. Porque vai ter dia difícil? Vai, isso é certo. E quando esse dia chegar, que eu espero que não seja hoje, mas quando chegar, não é só a capacidade que te mantém de pé, é o conjunto mente aliada, atitude constante, tem gente que desiste no primeiro obstáculo, não é assim? E fé sustentando tudo. E não esqueça, Deus te ama. Amo você também, de verdade. Até às 8 com momentos.
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siga tranquilamente entre a inquietude e a pressa, lembrando-se de que há sempre paz no silêncio. Tanto quanto possível, sem humilhar-se, viva em harmonia com todos os que o cercam. Fale a sua verdade mansa e claramente e ouça dos outros, mesmo a dos insensatos e ignorantes. Eles também têm sua própria história. Evite as pessoas agressivas e transtornadas. Elas afligem o nosso espírito. Se você se comparar com os outros, você se tornará presunçoso e magoado, pois haverá sempre alguém inferior e alguém superior a você.

Viva intensamente o que já pôde realizar. Mantenha-se interessado em seu trabalho, ainda que humilde. Ele é o que de real existe ao longo de todo o tempo. Seja cauteloso nos negócios, porque o mundo está cheio de astúcias. Mas não caia na descrença. A virtude existirá sempre. Muita gente luta por altos ideais, e em toda parte a vida está cheia de heroísmo. Seja você mesmo. Principalmente, não simule afeição, nem seja descrente do amor, porque mesmo diante de tanta aridez e desencanto, ele é tão perene quanto a relva. Aceite com carinho o conselho dos mais velhos, mas também seja compreensivo aos impulsos inovadores da juventude. Alimente a força do espírito, que o protegerá no infortúnio inesperado. Mas não se desespere com perigos imaginários. Muitos temores nascem do cansaço e da solidão. E a despeito de uma disciplina rigorosa, seja gentil para consigo mesmo. Você é filho do universo, irmão das estrelas e árvores. Você merece estar aqui. E mesmo se você não pode perceber,

portanto, esteja em paz com Deus, como quer que você o conceba. E quaisquer que sejam seus trabalhos e aspirações na fatigante jornada pela vida, mantenha-se em paz com sua própria alma. Acima da falsidade, dos desencantos e agruras, o mundo ainda é bonito. Seja prudente. Faça tudo para ser feliz.

0: As matrículas da educação especial no ensino regular cresceram no Brasil e cresceram muito. Segundo o censo escolar de 2026, já são 2,5 milhões de estudantes, um aumento de 82% em apenas 5 anos. Hoje, a grande maioria desses alunos, cerca de 96%, está em salas de aula comuns, mas um desafio importante ainda permanece. Estar na sala de aula não significa necessariamente estar incluído. No mês da conscientização sobre o autismo, especialistas chamam a atenção para a necessidade de transformar o ambiente escolar para que alunos neurodivergentes não só frequentem, mas aprendam e participem de verdade. Como destaca o mestre em educação brasileira e diretor de produto e marketing da Aprende Brasil Educação, Juliano Costa.
1: Transformar a sala de aula comum em um ambiente neurocompatível basicamente significa entender que inclusão não é só, obviamente, colocar o aluno autista dentro da turma. A gente precisa organizar a sala para que ele consiga, de fato, participar daquele momento de aprendizagem e aprender junto com os colegas.
0: Na prática, isso envolve mudanças simples, mas fundamentais. Organizar rotinas, usar recursos visuais, reduzir estímulos como barulho excessivo e adaptar as formas de participação dos alunos. Segundo o especialista, muitas vezes o problema não está na capacidade do estudante, mas no ambiente escolar, que pode ser confuso ou até sensorialmente agressivo.
1: Muitas vezes, a barreira não está na capacidade do estudante, mas sim no ambiente, no seu entorno, porque esse ambiente pode ser confuso, pode ser imprevisível e sensorialmente agressivo para ele, enquanto que para as outras crianças neurotípicas nada disso é incomum. Então, uma sala neurocompatível é aquela que diminui essas barreiras de comunicação, de informação e de processamento sensorial.
0: Apesar dos avanços no acesso à escola, ainda há um caminho importante pela frente. Hoje, menos da metade dos alunos conta com apoio especializado dentro das instituições. Para os especialistas, a inclusão de verdade depende de uma rede de apoio com escola, família e profissionais e de garantir condições reais para que esses estudantes aprendam com autonomia. Agência Rádio Web, produção e reportagem, Janaína Oliveira.
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0: uso terapêutico do canabidiol tem avançado no Brasil, mas ainda enfrenta desafios, principalmente quando o assunto é acesso pelo Sistema Único de Saúde, o SUS. Cada vez mais pacientes recorrem à justiça para conseguir o tratamento, em um processo conhecido como judicialização da saúde. Como explica a promotora de justiça Giovanna Caroni, coordenadora do Centro de Apoio às Promotorias de Justiça de Defesa da Saúde.
1: Às vezes a gente demoniza muito a judicialização, mas às vezes ela é muito necessária, né? Até para os avanços para garantir acesso à população. É questões de criança com paralisia cerebral, tem muita, muita demanda mesmo. É o Mevatil, é o medicamento? Teria que ver o valor do custo anual do tratamento, porque antigamente era assim, era solidariedade. Tinha um relatório ali e você entrava. Muito simples. Hoje, essa judicialização ela precisa ser qualificada. E no âmbito do Ministério Público, a gente, né, tem que visar a saúde do coletivo. A gente tem que também qualificar ainda mais a nossa judicialização.
0: Hoje, a Agência Nacional de Vigilância Sanitária, a Anvisa, é responsável por regulamentar a importação e a comercialização desses produtos no país. Segundo especialistas, esse movimento judicial tem pressionado o sistema a evoluir e, ao mesmo tempo, expõe lacunas na política pública. Atualmente, o Brasil tem dezenas de produtos à base de canabidiol autorizados pela Anvisa, mas a maioria ainda não é considerada medicamento. Segundo o advogado especialista em direito sanitário e gestão de políticas de saúde baseadas em evidências, Tiago Lopes Campos, isso acontece devido à falta de estudos conclusivos sobre eficácia e segurança.
2: O papel da Anvisa é central a estabelecer as diretrizes, as balizas, as regras pelo qual se fará acesso a qualquer que seja o produto sujeito à vigilância, desde que ele assegure três elementos que são imprescindíveis: segurança, qualidade e eficácia. O estigma sobre o uso da planta para essa finalidade, ele vem reduzindo. É claro que tem um cenário aí que a gente tem um desafio grande do ponto de vista regulatório, e hoje a gente tem uma categoria que a gente considera a qualidade, a gente considera a segurança a partir dos dados de uso real, e a eficácia ainda não tem nesse produto de cannabis. 49 produtos que nós temos regularizados dentro da Anvisa, eles não são medicamentos. Eles não passaram pela fase de testes clínicos para verificar, em grande medida, a segurança, a qualidade, mas efetivamente a eficácia para um determinado tratamento.
0: Na prática, isso dificulta a incorporação desses tratamentos no SUS e amplia a busca por decisões judiciais. Outro ponto recente que reforça esse debate foi uma decisão do Supremo Tribunal Federal, que reacendeu a discussão sobre o acesso a tratamentos à base de cannabis no país. Apesar dos desafios, a percepção da sociedade tem mudado. O estigma em torno do uso medicinal da cannabis vem diminuindo, abrindo espaço para um debate mais técnico e menos preconceituoso. O principal desafio agora é equilibrar a regulamentação e o acesso da população, garantindo segurança jurídica e, principalmente, o direito à saúde. Do Ministério Público de Minas Gerais, para a agência Rádio Web, Vinícius Araújo.
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0: debates internos e uma conversa com representantes de movimentos sociais e culturais que atuam para a redução de vulnerabilidade, marcam a primeira reunião anual ordinária dos promotores de justiça em estágio atório. A iniciativa tem como objetivo propiciar a aproximação dos novos promotores de justiça do Ministério Público de Pernambuco à realidade social que os moradores enfrentam na comunidade. É o que explica a Procuradora de Justiça, Corregedora-Geral do Ministério Público, Marivana Botelho.
1: Resolveu fazer CIF, escolheu a comunidade de Peixe, a riqueza cultural ela tem, e também pela o alto de Vencia, que é a comunidade Vencia de Adega 80 a 90. É um modo de tirar dúvida, de trazer esses assuntos para a prática do dia a dia, tentar o que eles têm teoria, o que eles constatem, a prática que falta a atuação do Ministério Público.
0: Apesar dos índices de violência na região, a Biblioteca Multicultural Nascimento de Ouro se consolidou com espaço de resistência e acolhimento, oferecendo atividades artísticas e literárias. Coordenador Gério Bezerra, presença do Ministério Público local, força de moradores da comunidade, são sujeitos de direito.
2: Sua arquitetura, peixe, não tem um equipamento como esse, né? Mesmo que possa ter música, teatro, dança, e a gente vem lutando para manter espaço. Então, é importante, sabe, entender a idade da comunidade, com equipamento com a vida, né? E os produtores, esse papel de defender os direitos, né? Que são vários direitos violados aqui, né? Direito à cura, o direito à educação, estamos sempre violados.
0: Ao fim, conversa com

movimentos sociais, os promotores de justiça percorreram o espaço nascedor de Peixinhos e calendaram o compromisso do Ministério Público em defesa dos direitos humanos. Agência Rádio Web, roteiro Karina Barros, Cussão, Joy Santos. 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

0: programa de incentivo para a permanência dos jovens no estudo diminui a evasão em 43%. A taxa foi obtida em 2 anos do pé de meia, de acordo com o Ministério da Educação. O programa é como uma poupança, que tem como objetivo incentivar a permanência dos jovens até a conclusão do ensino médio. Segundo os dados do governo, o abandono escolar nessa faixa de ensino era de 6,4% e caiu para 3,6% em 2025. Desde que foi criado, o pé de meia atendeu 5 milhões e 600 mil alunos. O número equivale a mais da metade do total de estudantes do ensino médio público no Brasil. O MEC também divulgou que o programa foi responsável pela diminuição da taxa de reprovação escolar em 33% entre 2024 e 2025. Para receber o benefício de R$ 200, é preciso estar matriculado no ensino médio público. O valor é depositado uma vez ao ano. A participação no pé de meia é feita de forma automática para os estudantes matriculados na rede pública e com inscrições no Cadastro Único. Da Rádio 2, Fabíola Altran. 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

0: Começam em maio as inscrições para o Enseja 2026, exame nacional para certificação de competências de jovens e adultos. A prova, prevista para o dia 23 de agosto, é gratuita e destinada a jovens e adultos que não concluíram o ensino fundamental ou médio em idade escolar. Com inscrições até o dia 15 de maio, o iFood prepara gratuitamente entregadores, donos e parceiros da plataforma com bolsas de estudo, simulados e suporte educacional por meio do programa Meu Diploma do Ensino Médio. Desde 2022, 15 mil pessoas se formaram pelo projeto pedagógico. Renata Rotenberg, gerente de impacto social no iFood, afirma que a iniciativa abre portas para novas oportunidades profissionais.
1: O programa tem muito potencial desse desenvolvimento, desde resgatar uma confiança que muitas vezes foi perdida ao longo do tempo, né? Então, a gente sabe que tem o que a gente chama de idade escolar. Quando a gente passa dessa idade escolar sem finalizar os estudos, muitas das vezes as pessoas perdem a confiança. Ah, acho que não é para mim, não vou conseguir, não vai dar certo. E acho que um ponto importante aqui, né? O diploma abre portas. É super importante para novas oportunidades, para geração de renda, possibilita também acesso a curso de ensino superior e curso técnico. Então, acho que aqui é muito sobre viabilizar caminhos.
0: Segundo pesquisa interna da plataforma, 29% dos entregadores ainda não concluíram o ensino médio. Entre os participantes do programa, 45% relataram aumento na renda após a conclusão dos estudos, destaca Renata.
1: Ao investir em educação, amplia também o acesso a oportunidades de formação, de renda, e traz efeitos diretos na trajetória desses profissionais que estão dentro do ecossistema, seja entregadores, restaurantes ou familiares. E é por isso que a gente aposta muito na educação como um vetor desse desenvolvimento pessoal e profissional e de transformação social em todo o ecossistema.
0: As aulas são 100% online, gravadas e ao vivo com professores especializados. Mas o aluno pode acessar o conteúdo de acordo com a própria disponibilidade. As inscrições podem ser feitas pelo aplicativo do entregador ou no site oficial do programa, institucional.ifood.com.br/meu-diploma-do-ensino-médio. Agência Rádio Web, produção e reportagem, Karina Chagas.
2: 3h25.

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0: no hospital nunca para. Portas abertas, corredores cheios e decisões tomadas em minutos. No Hospital do Trabalhador, em Curitiba, o fluxo é intenso. Em média, 55 ambulâncias chegam por dia. E nos casos mais graves, há apoio aéreo. Pela porta aberta, entram ainda mais de 70 pacientes clínicos diariamente. Recentemente, 55 milhões de reais foram investidos na ampliação do pronto-socorro, equipamentos e heliponto. Um reforço que impacta diretamente o atendimento à população, como pontua o diretor do Complexo Hospitalar do Trabalhador, Guilherme Graziani.
1: Com uma estrutura melhor para os nossos profissionais e para as pessoas que vão vir aqui trabalhar, é muito mais confortável. Então, são consultórios individuais, são consultórios com ar-condicionado, recepções individuais para ortopedia, para clínica geral, para plástica.
0: Com atendimento 100% pelo Sistema Único de Saúde, SUS, a unidade da Secretaria de Estado da Saúde é a maior referência do Paraná em trauma, urgência e emergência. Somando quase 1.000 atendimentos por dia. Por trás desse número há uma engrenagem feita de gente. São aproximadamente 5 mil trabalhadores. Só na enfermagem são 819 profissionais. Outros 482 médicos, além de fisioterapeutas, psicólogos, assistentes sociais, nutricionistas e dentistas. Juntos, eles sustentam uma estrutura de 260 leitos, 40 deles de UTI, 3 centros cirúrgicos e 14 salas de operação. Em 2025, foram 9,5 mil cirurgias, a maioria de emergência. O hospital também é escola para novos médicos, tem maternidade. Foram mais de 3 mil partos em 2025 e não fecha as portas para ninguém. Agência Rádio Web de Curitiba, Fernanda Nardo.
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0: O Ministério da Saúde anunciou o repasse de 12 milhões de reais para intensificar o combate à doença de Chagas em 155 municípios de 17 estados brasileiros. Segundo a pasta federal, as cidades selecionadas foram escolhidas com base em critérios técnicos, priorizando localidades com registros recentes do vetor que transmite a doença e alto risco de transmissão nas regiões Nordeste, Sudeste e Norte. Além do reforço na fiscalização, o governo federal confirmou uma parceria com a Fundação Oswaldo Cruz para a segunda fase de uma pesquisa que utiliza o selênio no tratamento de pacientes com problemas cardíacos causados pela doença. O projeto recebe um aporte de mais de 8 milhões de reais para avaliar se o mineral pode ser incorporado ao SUS como uma terapia complementar. Transmitida pelas fezes do barbeiro, a doença de Chagas afeta entre 6 e 7 milhões de pessoas no mundo, a maioria na América Latina. Só no Brasil, de acordo com os dados mais recentes, foram quase 4 mil mortes em decorrência da doença em 2024. Os principais sintomas são febre, mal-estar, falta de apetite, dor nos gânglios, inchaço nos olhos e aumento do fígado e do baço. Entre 5 e 10 anos depois da contaminação, no entanto, o paciente enfrenta a fase crônica da doença, que provoca o inchaço de órgãos como coração e esôfago, o que pode causar sérias complicações. De acordo com médicos, no entanto, assim como acontece com muitas doenças, o diagnóstico precoce é fundamental também no caso da doença de Chagas. Quando diagnosticada nos primeiros dias da transmissão, a chance de cura é de até 100%, mas diminui progressivamente com o passar dos anos. Da Rádio 2, Milena Abreu. 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
1: 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Após identificar irregularidades estruturais na condução de licitações e contratos públicos no município da Ilha de Itamaracá, localizada no litoral norte do estado, o Ministério Público de Pernambuco recomendou uma série de medidas para a gestão municipal. Entre os pontos críticos, foram identificados a ausência da elaboração do plano de contratações anual e a publicação tardia de informações no Portal Nacional de Contratações Públicas. Além disso, existem inconsistências nos registros oficiais do município, além de haver procedimentos com valores errados ou incompletos, comprometendo o controle social e a fiscalização. Outro problema encontrado foi a designação tardia de agentes responsáveis pelas licitações e o acúmulo indevido de funções, o que aumenta o risco de fraudes, direcionamento de contratos e sobrepreço. Para reverter esse cenário, o Ministério Público recomendou a adoção de um planejamento prévio das contratações, incluindo a criação do plano anual, a regularização das informações no Portal Nacional de Contratações Públicas e o fortalecimento do controle interno. Também foi orientada a revisão de contratos recentes para verificar possíveis irregularidades. Com essa recomendação, o município tem um prazo de 60 dias para informar as medidas adotadas. Caso haja o descumprimento, poderá resultar em medidas judiciais. Agência Rádio Web, produção e reportagem, Karina Barros.
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2: E aí, tudo bem? Bora juntos, hein? Até às 8 da manhã. E agora é a vez do padre. Bora acordar o padre. Bom dia, padre.
3: Bom dia, queridos filhos e filhas, deste feriado de Corpus Christi, festa do corpo de Deus. Hoje é feriado católico. Nas igrejas, nas dioceses, as ruas se enfeitam para receber Jesus, presença real na Eucaristia. Então, mais do que nunca, rezemos. Se você quiser, acesse o site www.padrereginaldomanzotti.com.br e neste feriado mande as suas intenções para Corpus Christi. Pai, Filho e Espírito Santo. Amém. Jesus amado, que tendo voltado para o Pai, quis sempre estar conosco. E nós cremos, Senhor, nesta manhã, que nossos olhos se abriram sob o teu olhar vigilante. Nossos primeiros passos foram dados sob o vosso olhar vigilante. Tudo o que fizermos hoje, Senhor, estará sob o vosso olhar vigilante. Cremos, Senhor, que estás no meio de nós. Cremos e professamos que nos acompanha a cada instante e em cada momento. Mas temos a certeza plena da vossa presença real na Eucaristia. E é por isso, Senhor, que nesta manhã vos adoramos e proclamamos. Graças e louvores se deem a todo momento ao Santíssimo e Diviníssimo Sacramento. Jesus Eucarístico, nesta semana eucarística, venho colocar confiante no início desta manhã minha prece, meu clamor, meu pedido. Aceita, Senhor, o que o meu coração eleva em oração. Jesus Eucarístico, que dissestes: o que peçais ao Pai em meu nome, Ele vos dará. É por isso, Senhor, que nesta semana eucarística eu clamo, ó Santíssimo Sacramento, em vosso nome, me conceda esta graça. Jesus, eu clamo no início deste dia, coração eucarístico de Jesus, em vós confiamos. Libertador de nossos males, em vós confiamos. Remédio eterno, em vós confiamos. Socorro dos enfermos, em vós confiamos. Jesus eucarístico, nunca seremos dignos daquilo que esperamos alcançar, mas pedimos incessantemente: atenda-nos na vossa misericórdia.
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2: E aí, bora começar? Então, até às 8 da manhã, daqui a pouco a gente exorciza esse sono, hein? Tá demais, né não?

exorcizar esse sono. Bora, bora. Levanta da cama. Vai, vai, vai. Para de fazer corpo mole, hein? Levanta da cama e é pra já. É agora, vai. É no dois, hein? Um, dois. Tá difícil. Desse jeito eu vou contar até mil e você não sai do canto. Peraí. Peraí, viu? Peraí. Vou chamar um caminhão pipa com água benta. E a água tá friinha, porque tá chovendo em muitos lugares. Nos lugares que não estão, estão nublados. Ou seja, a qualquer hora chove. Então, meu amigo, tem boquinha não. Não tem água morna, hein? É água fria. Água benta fria. Vou chamar aí agora. Ó. Lá vem o caminhão pipa. Eita, chegou. Chegou. Encosta aí, encosta, encosta. Eu quero ver agora. Eu quero ver. Olha lá, o pessoal tá trazendo as mangueiras. E as mangueiras do caminhão pipa. Cheio de água benta. Eu quero ver. Fica com teu pantinho aí. Bora, rapaz. Levanta. Levanta da cama. Olha aqui, ó. Nego do lanche lá do terminal do Totó Planalto, fazendo corpo mole. Bora, rapaz, bora, bora, levanta. O pessoal tá querendo comer um lanchinho aí pra ir pro trabalho e tu aí. Bora. Simone Ribeiro de Brasília Teimosa, a Vanessa Nunes lá de Pitibu na Paraíba, viu? Também a Mônica e Queco lá em Fragoso. Mônica, acorda, Queco. Queco, acorda tu, Mônica. Impressionante. Aí fica um empurrando o outro. Daqui a pouco cai da cama. Como é que pode? É ou não é? Deusina, bora, Deusina. Bota essa criançada aí. Ô, Kleber, tu já tá um galalau, velho. Tu não é mais uma criancinha, não. Vai, levanta da cama. Ó, Vitória. Vitória parece que tem mais juízo do que todo mundo. Bora, Darlene. Bora, Maria Eduarda. Brincadeira. Lá no Alto dos Carneiros, hein? Sami da Iputinga. Ramos de Inajá, em Xarel. Marcão. É, Marcão. Sargento Hermínio não tá mais com ele, não, né? Nunca vi uma dupla se desfazer desse jeito. Porque Batman e Robin, meu amigo, foi por toda a vida. Daqui a pouco o Sargento Hermínio tá pedindo pra voltar, né? E o Marcão tá com quem agora? Tá com... E o Dinho Furão, ele aniversariou, né? Deixa eu ver aqui. Tem que achar o nome do rapaz. Cadê ele? Agora. Olha aí. Erivaldo. Erivaldo. Não é isso? É o Erivaldo. Que grande será? É o James Bond. Olha, um abraço forte para Antônio do Sopão, que agora tá dando bom dia com sotaque carioca, tá lá no Rio de Janeiro. Ele, bom dia, Danadão, bom dia. Fala direito, rapaz, tu é um nordestino, rapaz. Diga, bom dia, Danadão. Agora fica, bom dia um caramba, rapaz.

na Iputinga. Ó, Iputinga. Sabe o que é isso? Eu conversando com o Antônio do Sopão. O cara tá um dia no Rio de Janeiro, já tá falando mais carioca do que quem nasceu lá. Ele disse, Danadão, é o seguinte, vou botar um curso aqui pra ensinar carioca a carioca. Ó, já quer ensinar sotaque de carioca pros cariocas. Existe negócio desse? Peraí, viu, Antônio? Sei não, hein? Todo mundo na fila agora, vai. Epa, ó a desorganização, tá pensando que isso aqui é o quê? É o SUS, né? Calma aí, vai. Todo mundo se organiza. É, não é fila dupla não, viu? Bora. Todo mundo. Vamos exorcizar esse sono. Bora. Sai que esse corpo não é seu. Sai, sono.

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Olha, gente, essa semana, quem nos deixou, né, dia 31/5, foi o Júlio César. Ele morreu aos 83 anos e fez esse sucesso. Nossos pêsames à família, do Júlio César. Ele nos deixou agora há pouco. Hoje é 4, no dia 31 do mês

voltando a frisar. Essa música é uma versão que foi sucesso com Júlio César, cantada em português. E ele nos deixou no dia 31 de maio. Agora, e essa música aqui, ó? Essa não é a original, essa é uma versão de uma música brasileira. O nome dessa música é Old Photographs, com Jim Capaldi, britânico. Yesterday I felt the wind blowing round my shoulder. Inglês, né? 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Bom, essa música é a versão dessa música brasileira. Essa aqui surgiu primeiro. É com Gilson, que também nos deixou agora dia 30 de maio, um dia antes do outro cantor que a gente, o Júlio César, que a gente falou e mostrou o trabalho dele agora há pouco. Então o Gilson, um dia antes, nos deixou. E aí, ele também deixou esse sucesso.

0: E se deixar, ele vai até a madrugada do dia seguinte nessa de meu amor, meu amor. Olha lá, hein? A gente já começa a horoscopada de hoje, hein? Olha, Áries, o dia favorece conexões com amigos ou redes sociais. Números de sorte: 31, 90, 60. A cor é verde. Touro. Mudanças positivas podem surgir em assuntos ligados à correria do dia a dia, hein? Números de sorte: 11, 09, 40. A cor é azul. Agora tem Gêmeos. O dia te convida a ampliar horizontes, ir mais além, né? Números de sorte: 15, 04, 56. A cor é vermelho. Câncer. Olha lá, Câncer. Percepções profundas podem surgir ao refletir sobre mudanças. Então faça isso, né? Números de sorte: 17, 08, 70. A cor é laranja. Leão, algumas parcerias podem ganhar um tom mais estimulante e inovador. Números de sorte: 22, 57, 90. A cor é branco. Virgem, a rotina pode ganhar um ritmo mais leve se você se permitir. Libere, hein? Números de sorte: 13, 09, 22. A cor é branco. Libra. Olha lá, hein? A criatividade tende a fluir com mais naturalidade. Números de sorte: olha aí, 10, 91 e 70. A cor é, deixa eu ver aqui, rosa. Escorpião, mudanças positivas no ambiente doméstico ou na vida familiar. Números de sorte: 05, 36 e 91. A cor é vermelho. Agora tem Capricórnio. Aliás, Sagitário, né? O dia favorece as trocas estimulantes, as ideias originais. Números de sorte: 11, 25 e 30. A cor é rosa. Capricórnio, bora saber, né? Seguinte, hein? Novas percepções sobre recursos, talentos ou prioridades podem surgir. Números de sorte: 57, 66 e 70. A cor é violeta. Aquário, hoje as emoções e intuições ganham força, podendo trazer sensação diferente. Números de sorte: 30, 56 e 19. A cor é marrom. Peixes, o dia pode trazer momentos de reflexão e percepção sutil. Números de sorte: 07, 18, 83. A cor é azul. Amanhã a gente volta com mais.
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grande abraço pra você do outro lado do rádio. Tá chovendo aí? Tá bravo o negócio, hein? Pois é, rapaz. Olha, neguinho que botar curso de natação fica rico, viu? Porque é a única maneira de se locomover nessas horas, hein? É nadando, meu amigo. Pois é. Olha, grande abraço pra você, Vanessa Nunes, lá de Pitbull, na Paraíba, hein? Abraço também pra Álvaro, de Vila Popular. Um abração pra Edna Silva em Areias, a Paula Duda Vinícius, né? O Júlio, Paula e Júlio, né? Lá em Olinda. Olha aí, a Rose nos Boutrins. Zezinha de Matriz da Luz, hein? Maria Valdemares ou Valdemeres, lá de Barra de Jangada. Abraço pra você, Valdetário em Maranguape. Jorge França, o Tomate, nega do Detran, hein? Macaxeira, o padeiro aí do Totó. Anitta do Bar, no Alto do Cristo, em Cavaleiro. Abraço pra Fafá na Boa Viagem. João Fernandes em Glória do Goitá. Dona Marli, um grande abraço. Tudo de bom, tá? Em grande estilo. Deixa eu ver mais. Flaviane de Caixa d'Água. Rosilda de Bairro Novo Olinda. Um abraço pra Jaciara Oliveira,

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0: É isso, olha só, a nossa querida jornalista, a Estela Rosendo, chegando para fazer você ficar sabendo do que anda acontecendo por aí. A Luciana Vital tá lá na Vila do SESI, a Edna Silva em Areias, né? Sônia Passos em Jardim Paulista, Álvaro na Vila Popular. Um abraço forte aí para Dona Marinha, para Rivaldo aqui na Henrique Dias. Enfim, bom dia, Estela.
1: Bom dia, excelente quinta-feira, né? Com aquela celeuma de é feriado, não é feriado, é ponto facultativo, gente. E aqui pra gente, tudo normal. Algumas cidades, alguns estados aderem aí a esse ponto facultativo como um feriado e param tudo, né? O caso de Fortaleza.
0: Verdade.
1: São Paulo também, outra metrópole que para hoje em alusão aí a, em comemoração ao dia de Corpus Christi. É muito mais religioso do que uma folga política, mas é ponto facultativo. Pernambuco não adere, transferiu inclusive para a próxima segunda-feira e o feriado para a próxima terça-feira, dia 23, e o nosso feriado continua sendo a quarta-feira, 24, que é o São João, e a gente comemora aqui como feriado, tá? Tá mantido o ponto facultativo para não atrapalhar a cabeça de ninguém. Para o governo do estado e para a prefeitura do Recife, foi transferido para dia 23, que é véspera de feriado aqui no estado de Pernambuco. Vamos começar falando de previsão do tempo? Tem previsão de chuva, hein? Tem aqui o IMET, que é o Instituto Nacional de Meteorologia, publicou um alerta com grau de severidade de perigo potencial com chuvas intensas para todas as regiões de Pernambuco. E esse aviso vale até o finalzinho desta quinta-feira. De acordo com o Instituto, a previsão é de chuva entre 20 e 30 milímetros ou até 50 milímetros ao longo do dia, com ventos intensos, podendo chegar a 60 quilômetros por hora na região metropolitana do Recife, na Zona da Mata, no Agreste e no Sertão também. Para o Climatempo, a gente tem possibilidade de pancadas de chuva aqui nessa região. A temperatura máxima prevista para hoje chega aos 28 graus, portanto, nem tanto calor, né? E mínima em 23 graus é a previsão para hoje à noite. Agora, 24 graus na região da Boa Vista, com sensação térmica de 24. Temos qualidade do ar considerada boa, está em 23 pontos. Ventos soprando ainda, né? Segundo o Climatempo, como uma leve brisa, mas em 10 km por hora, soprando em direção ao nordeste. A umidade relativa do ar bem alta, 95%. E tem informação, vamos falar daquelas vítimas do ataque de tubarão, né? No domingo passado e na segunda-feira também. Os dois já foram extubados e respiram sem ajuda de aparelhos, estão se recuperando. O quadro ainda inspira cuidados, mas o boletim médico emitido pelo hospital diz que eles já têm sim um quadro de saúde considerado estável e satisfatório, tá? A Marcela Vitória, inclusive ontem, né, deu uma alô aí para quem está preocupado com ela, aquele médico que a ajudou, que fez o socorro de imediato, que é o Mike Andrade, médico de férias aqui no Recife, estava dando uma volta pelo calçadão da praia, quando percebeu, foi exatamente no momento do ataque, quando ele percebeu aquele movimento na praia, estava com a mãe, acabou descendo para ver o que era mais de perto, e aí se deparou com aquela cena, e foi ele que prestou esse primeiro socorro, que foi essencial na sobrevivência da Marcela Vitória, de apenas 19 anos. Ela já saiu do mar com uma perna arrancada, né, pelo tubarão, que técnicos acreditam ter sido um tubarão tigre com mais ou menos 3 metros de comprimento, então um bicho gigantesco que atacou essa jovem dentro da água. Já o menino, o João Lucas Nemésio, de 11 anos, teve a perna esquerda amputada já no hospital por conta também de um ferimento muito profundo, provocado provavelmente, segundo esses mesmos técnicos do CEMIT, por um tubarão da espécie cabeça chata, que media em torno de 2 metros, características da mordida, né? O que indicam aí esses técnicos do comitê. Mas eles se recuperam bem no hospital, terão sequelas, terão traumas e vão se recuperar bem. A gente está na torcida, hein? Boa notícia essa. Dá para falar mais uma? Rapidinho? Olha, tem aqui aquele réu Jorge Bezerra da Silva. Eu acho que você chegou a ver ele fazendo desdém junto com o juiz. Isso no julgamento do ano passado, quando ele foi julgado pelo feminicídio contra a companheira, que já não o queria mais e ele não aceitava esse fim de relacionamento. Ele foi julgado o ano passado pelo feminicídio, porque ele matou a Priscila.
0: Frio demais.
1: Friamente, com vários golpes de faca. Só que antes desse feminicídio, ele teve uma tentativa de feminicídio 9 meses antes, né? E nessa tentativa, ele esfaqueou gravemente a ex-companheira, que estava com o filho do casal no colo. E ele foi julgado ontem por essa tentativa de feminicídio, né? Que não deu certo, que ele não conseguiu matá-la, mas prometeu que quando saísse da cadeia voltaria para consumar esse crime. E ele o fez assim 9 meses depois. Rompeu a tornozeleira eletrônica quando saiu da cadeia, foi para a casa da mãe dela, onde estava a Priscila, junto com a filha do casal, e esfaqueou a Priscila várias vezes até matá-la, né? E é traumático aí até falar nisso, e ele fala disso o tempo todo. A irmã da Priscila, que foi testemunha nesse caso, ela agora está sendo ameaçada de morte por ele. Ele diz que dorme, acorda, vai dormir e acorda pensando em como matar essa ex-cunhada. Você imagina o drama dessa família, né? Porque ele prometeu matar a Priscila quando saísse da cadeia, veio e matou. E ele agora promete matar a ex-cunhada também, porque foi testemunha nesse caso contra ele na justiça.
0: E quando ele tentou, aí ele disse à mãe dela, a sogra dele, que aquilo foi só um susto. Porque exatamente. Ele ia realmente matá-la.
1: E o fez. Então, o que aconteceu? O julgamento de ontem, ele foi condenado por essa tentativa de feminicídio a 20 anos de prisão. A mais 20, ele já tinha 29 anos pelo feminicídio consumado. Ganhou mais 20 anos de reclusão e a juíza fez algumas ressalvas, encaminhando inclusive para a Secretaria de Defesa Social, para o Ministério Público e para outros órgãos de segurança, para que dê uma assistência à Priscila, que está sendo acusada, a essa família inteira, inclusive a filha dele com a Priscila, a qual ele nunca reconheceu como filha. A paternidade ele duvidava, inclusive não teve o papel de pai aí nunca. A gente não pode nem falar que é um doido por conta das atenuantes, né? Mas enfim, ele está prometendo e a juíza deu 20 anos de prisão e pediu segurança para Priscila, incluindo ela, inclusive, né, naquele programa de proteção às testemunhas. Precisa, e o Estado precisa se fazer presente nesse caso, porque não é qualquer um, não. É um bandido frio, covarde e que pode cumprir essa ameaça. É com você e a gente volta daqui a pouco.
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Excelência estreia hoje na Mascarenhas de Moraes, hein? Corre lá, tá? É pro primeiro, hein? Olha, Virgínia surpreende.

entendeu? Ela tá se explicando aí, porque o pessoal às vezes não entende e quer dar pitaco, né? E aí acaba, né, prejudicando. A Alcione se pronunciou: estão acabando comigo. A cantora usou seu perfil nas redes sociais nesta quarta-feira, dia 3, para explicar o ocorrido. Eu canto o hino nacional desde menina, no corredor da escola, disse ela na gravação. Foi uma falha técnica. A gente não estava se ouvindo. Parecia que o som dava uma volta. Ou seja, o artista, ele precisa de retorno. O som que o artista escuta no palco não é o mesmo que o público está escutando lá fora. Entende? Se você subir no palco, você vê isso. E se tiver todo mundo com fone de ouvido, é que ninguém escuta nada mesmo lá em cima do palco. Então, é meio complicado você dar pitaco no que não sabe, né? Aí fica prejudicando a maior cantora desse país. Porque você pode trazer uma cantora como Jane Duboc, por exemplo. Aquela mulher, ela lê música, ela lê tudo. Mas ela canta igual uma grande cantora americana, suíça, canadense, seja lá de que país for. Agora, Alcione, não. Só quem canta como Alcione é Alcione. Ela sabe tocar trompete, lendo partitura. Instrumento de sopro, hein? Trompete. E ela canta como um trompete. Ela é fantástica. Olha, ela e o Tim Maia, sabe, não tem outra igual, né? A gente sabe que a gente tem muitos cantores, mas muitos cantores como tantos outros lá fora e tudo mais. Mas Tim Maia, você vê, ó, Tim Maia quando canta uma música, não adianta você regravar, outras pessoas vão cantar lembrando dele, mas a música de Tim Maia só é legal com Tim Maia. As músicas que Alcione canta, só presta com ela. E quando ela grava a música de outra pessoa, aí lascou o outro, né? Porque só vai dar ela dali por diante. Tem aquela música que ela regravou do SPC. Como é que é, hein? Ah, depois eu lembro. Roubou a música, ficou com ela. Ela canta demais. Aí o povo fica falando besteira, querendo prejudicar essa mulher de um vozeirão incrível. Pode não, viu? Pode não. Isso é levantar falso, hein? Olha lá. Podrecast. Os podres dos famosos. Tá valendo mais ingresso, hein? Vai, corre.

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tudo bem? Olha, em grande estilo, hein? Abraço pra você do outro lado do rádio. Pois é. Quem está indo pro circo? 4 ingressos, hein, Matheus? Matheus Miqueia Silva dos Santos, do Engenho do Meio, final do telefone 6643. Matheus Miqueias. E Inês Adriana Oliveira da Torre, final do telefone 3116. Tudo de bom pra vocês, tá legal? Olha, eu quero mandar aqui um abraço para o fisioterapeuta Tiago Neves, tá? Um profissional incrível, de uma habilidade, de um profissionalismo fantástico. Foi ele que fez todo esse trabalho aqui em mim, que fiquei com a boca torta, viu? Ele desentortou a minha boca, a minha cara, na realidade, né? Que um lado ficou paralisado, mas o Tiago Neves desparalisou. Tiago Neves, tudo de bom pra você, fisioterapeuta de primeira, tá? Um grande abraço. Sua mãe deve sentir muito orgulho de você e toda a sua família, claro. Tô indo embora. Até amanhã, se Deus quiser. E sempre reforçando, hein? Não ao feminicídio. Vida longa a você, mulher. Vem aí, Padre Marcelo Rossi.

0: Camaragibe, tá? Motorista de aplicativo, Samuel Luiz do Timbi, lá em Camaragibe, né?
1: É sobre

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1: Mas que público.
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1: Ela se abriu com você, que ela tem um vazio, bate um vazio no peito dela e muitas vezes pensamentos acelerados e que aquilo vai se transformando em show de horror. Se você conhece alguém que está assim, por favor, diga para ela, pode acompanhar deitada, não tem problema, hoje é feriado. O importante é ela acompanhar. E hoje, preste atenção nessa letra. É a festa de hoje. Solenidade do corpo e sangue de Jesus Eucarístico. Sacramento que cura. Aprenda comigo.

0: ele toda a honra e toda a glória e todo o poder. E pílulas de fé e sabedoria, com o Pandinha, já que tínhamos combinado fora do ar, e o Mário, a inteligência, o 2, que é a inteligência emocional tão necessária. Nossa, preste atenção no que Deus está costurando. Vamos lá, Mário, aliás, Pandinha. Ah, não! Nossa, vamos começar pelo 2. Obedeça a Deus. Tem alguém que está precisando de inteligência emocional? Começa com o Mário. O certo seria o começar pelo 1. Aqui não tem ordem, tá? Aqui é a unção do Senhor. Pílulas 2, começar com o Mário. Vamos lá.
1: Vamos lá. Bom dia, boa tarde, boa noite, Padre Pandinha, a todos que estão conosco. Pílula 126. Meu filho, minha filha, muitas vezes somos obrigados a conviver com vários tipos de pessoas quando trabalhamos fora para o nosso sustento, mas saber escolher com quem andar nos outros horários é sabedoria. Leia 1 Coríntios 15:33. Não vos deixe enganar, mas companhias corrompem bons costumes. Seja sábio ou sábia com quem você anda, com quem você se relaciona. Se quer perseverar no caminho da fé, nas suas horas de lazer, é preciso se relacionar com quem tem o mesmo pensamento que você.
0: Nossa, é incrível. Eu estava vendo na rede social um médico falando sobre isso, tá? O médico lida com... Mas falando dele, dando o testemunho dele. Ele lida com pessoas... agora, qual é a área de formação dele? Tá? Não é psiquiatra, não é médico mesmo. Não sei se é oncologia, alguma coisa na área. E ele percebeu, dizendo assim, que na vida dele, dando testemunho dele, a importância de estar com pessoas que fazem o bem para ele. Que ele deseja o melhor para pessoas, mas tem certas pessoas que machucaram, que ele quer o bem dessa pessoa, mas ele quer bem longe. Porque são pessoas que, ao estar ao lado dele, fazem mal. Tá? Então, aí eu fico só escutando, porque eu estava escutando o testemunho, entendendo o que ele estava querendo falar, mas depois ele falou uma coisa que é aquilo que eu falo com vocês: perdoar sempre, conviver nem sempre. Há certas pessoas que te levam para o pecado. Se você sabe que esse tipo de amizade te faz mal, não para de se maltratar. É a mesma coisa que você estar dando murro numa faca. Então, se está te fazendo mal, gente, muda. Quanta gente está se torturando. Se você sabe, tem um X programa, tá? Você vai ver, aquilo lá não vai te fazer bem. Então, para de ver. Tenha esse discernimento. O problema é que as pessoas ficam viciadas, né, e acabam se sentindo sozinhas. Então, hoje, nossa, que coisa. Obrigado, Senhor, já estou entendendo o que o Senhor está costurando. Por que eu fui ver aquilo? Pandinha?
2: Pílula 92. Pílulas de Fé e Sabedoria, volume 1. Sinto que estou carregando um grande fardo. O que devo fazer? Leia São Mateus 11, 28, 30. Vinde a mim, vós todos que estáis aflitos sob o fardo, e eu vos aliviarei. Tomai meu jugo sobre vós e recebei minha doutrina, porque eu sou manso e humilde de coração, e achareis o repouso para as vossas almas, porque meu jugo é suave e meu peso é leve. Entrega o seu fardo a Jesus e verás a paz e a leveza que terás.
0: Olha, por que que o Senhor fez inverter hoje, hein? Nossa Senhora, vai costurar. Mas vou lançar aqui uma pergunta. Você tem alguém? Porque pelos dois foi bem claro. Muitas vezes você é obrigado a conviver com pessoas que são muito terríveis. Mário, aconteceu já isso na tua vida?
1: Já, muito.
0: Tá, Pandinha, eu já até sei quem é a pessoa, tá? Tá, então, o Mário também sabe, o Pandinha também sabe, tá? Menos é mais. Nós queremos o melhor dessa pessoa, mas misericórdia, tá? Deus sabe como, eu sei quem é também essa pessoa. Nós três convivemos com essa pessoa.
1: Sim.
0: E dificuldade que era essa pessoa, que Deus misericórdia, eu peço que abençoe. Mas eu confesso, perdoamos, mas não queremos conviver, não. Tá? Fica lá, né, que Deus tenha misericórdia dela. Porque para o nosso próprio bem, para nossa saúde mental. Porque tem gente que não entende isso. Tá? Então, saiba com quem você caminha. Pandinha, você vai caminhar com alguém que se faz mal? Vai te fazer bem?
2: Não, não dá, né, padre?
0: Pensa, não vai. Tá? Você vai, você está se destruindo, a sua saúde mental. Mário, então eu lanço a pergunta, porque tem várias pessoas que estão... Veja, uma coisa, ser obrigado no trabalho, você é obrigado a conviver com a pessoa. Tá? Você vai ter que conviver, mas com prudência, mas não vai dar... Você já sabe que a pessoa não gosta de você. Ela é invejosa. Ela é maldosa. Você vai orar por ela. Vocês não têm noção do poder que tem a oração. E eu faço uma oração, gente, funciona, tá? Nesse meus 59 anos de idade. Que oração é essa, padre? Mário Pandinha. E o Chicão é testemunho. Jesus, afasta de mim todos aqueles que querem me afastar de ti. Vou repetir. Jesus, afasta de mim todos aqueles que querem me afastar de ti. Comece a fazer essa oração. Nossa, estou tudo arrepiado. Jesus, afasta de mim todos aqueles que querem me afastar de ti. Queridos, Deus afasta. Deus vai para longe. Porque nós temos uma missão aqui. E muitas vezes o inimigo vem querer sabotar usando de pessoas. Então, começa a fazer isso. Jesus, afasta de mim todos aqueles que me afastam de ti. Olha que poderosa essa oração. Para pensar. Jesus, afasta de mim todos aqueles que querem me afastar de ti. E lembrando hoje, Mário, a importância, estou falando com o mundo, de estar, hoje é um dia solene. Solenidade, está realmente celebrando a Eucaristia. Você que crê na Eucaristia, nós cremos na Eucaristia. A presença real de Jesus na Eucaristia. Então, a importância na sua paróquia, na sua diocese. O santuário, teremos hoje, eu ia deixar para depois, vamos falar agora. Então, nós teremos às 17 horas a Santa Missa, né? E a procissão no solene. E, Mário, acabando o programa, eles vão mandar, eu já vi as fotos. Aí eu pedi, eu tenho um amigo meu que tem um drone, tá? O Lucas. Então, ele vai fazer um giro em todo o caminhar que a gente vai caminhar com Jesus.
1: Ah, muito legal.
0: E aí eu vou postar para hoje na rede social. Acabou o programa. Dani, por favor, manda para mim. Eu já vou postar tantas fotos. Gente, a coisa. Estão desde ontem à noite fazendo. Terminaram, tudo ficou coisa mais linda. Tá? E olha que deve dar mais de 1 quilômetro, tá? Se você for ver o tamanho do santuário, a distância toda do tapete, tá? Então, vale a pena. Vá na sua paróquia. Hoje é um dia solene. Você crê na Eucaristia? Testemunhe. Não deixe de participar. No santuário será às 17 horas. Mas estou falando com o mundo. Veja na sua paróquia, veja na sua diocese. Muitas vezes é um evento diocesano. Na diocese de Santo Amaro, é cada um na sua paróquia. Então, veja, se informe, porque nossa fé, Jesus, eu te amo. E eu vou com essa frase para o intervalo. Jesus, e na oração também, afasta de mim todos aqueles que querem me afastar de ti. Já voltei.

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3: Mário, enquanto vocês estavam conversando, nossa, me veio, e é unção, porque eu tava pensando nisso. Mário, olha, sábado agora, eu tenho providência divina. É o primeiro sábado do mês, certo?
1: Sim.
3: Então nós temos o Momento de Fé e o Rosário da Vitória, tá? E fazer, eu começar então a partir de sábado, e aí nós vamos continuar toda a semana. É, eu nunca fiz isso, né? Compartilhar com vocês essa experiência. É, uma semana assim. Jesus, afasta de mim todos aqueles que querem me afastar de ti.
1: Amém.
3: Imaginou?
1: Amém.
3: Nós não estamos falando dos vizinhos?
1: Sim.
3: Tem vizinhos muitas vezes que não são terríveis, né?
1: Nossa.
3: Então, olha, bate, eu falei, meu Deus, olha que vai abrir um leque enorme. Jesus, vai ser a semana dedicada assim. Jesus, afasta de mim todos aqueles que querem me afastar de ti. Então, tudo, seja o que for, tá? Então nós vamos estar colocando em oração. Então, vamos lá. Começaremos sábado o Momento de Fé. Então, lembrando que acaba a missa da Rede Vida, hoje não será Dom José, que está aí viajando, vai ser Dom Marcelo. Termina, o Dom Marcelo sai com o Jesus Eucarístico, a gente começa um pouquinho o Momento de Fé, aí depois vamos ter o Rosário da Vitória, tá? Então vai ser com certeza uma bênção, vai estar o Padre Anselmo Guerra, provavelmente o Padre Zandoná também, tá? Zandoná. Então, vá preparado, então às 17 horas, vai ser, olha, imagina um Rosário da Vitória, Jesus, afasta de mim todos aqueles que querem me afastar de ti. Aí na missa de domingo, já vou colocar a intenção. Ok, Mário?
1: Ok.
3: Aí nós continuamos aqui, tá? Seja agora, né, às 7 da manhã, quem não sabe, eu, desde o meu aniversário, eu dei um presente a vocês. Eu estou compartilhando ao vivo, às 7 da manhã, pelo YouTube, a coroa de São Miguel Arcanjo. É impressionante. Experimenta. Dá meia hora. Hoje eu entreguei um pouquinho tarde, mas eu cheguei 7:02, tá? mas fui mais até quase 7:41, tá? Mas valeu a pena, foi demais, tá? Então, feriado, vamos convocando as pessoas. Parabéns, você que convocou alguém. Tem problema, Mari Pandinha, da pessoa acompanhar deitado?
1: Não, porque não importa a posição, e sim a disposição, padre.
3: Bem-vindos. Então, acompanhe e tenha certeza, o senhor hoje duas coisas tocando: vazio e pensamento acelerado. Olha, é fortíssimo, ele mostrando que ele vai preencher esse vazio e ele vai libertar esse pensamento, porque começa com um mau pensamento, tá? E você vai dando asilo, entre aspas, a esse mau pensamento, olha a palavra que eu estou usando, asilo, você vai deixando ele entrar, e quando você vai ver, ele vira um show de horror, tá? Um show de horror, literalmente. Ah, começa aí um pensamento que você vai ficar doente, você começa um pensamento de enfermidade, e aí quando você vai ver, aquilo se torna um show de horrores. Quando você vai ver, você está em pânico. Não caia nessa armadilha. E que também, Jesus, afasta de mim tudo isso que quer me afastar de ti. Veja, vamos poder abrir um leque enorme. Antes de escutar o testemunho, derrama, Senhor, derrama.
4: Derrama, Senhor. Derrama, Senhor.
3: Vem, Espírito Santo.
4: Derrama, Senhor.
3: Costurando aqui. Mário, pelo que eu percebi, eu vi aqui a sinopse que o Mário manda, né? Não é spoiler, sinopse. Coisas de linhas do que o testemunho 1 e 3 é fundamental.
1: Isso que eu ia falar. Um
3: e 3 não dá pra deixar de ficar.
1: Exatamente, Senhor, vamos lá. Dia de hoje mesmo.
5: Bom dia, boa tarde, boa noite, Padre Marcelo. Eu me chamo Patrícia, sou uma ouvinte de muitos anos, né? Eu aprendi a ouvir com a minha avó, com a minha mãe, que sempre escutou o programa do Senhor. Sou uma pessoa que sempre teve aqueles probleminhas básicos da vida, né? Todo mundo tem. Mas uma hora eu sabia que a coisa ia apertar e acreditar somente em Deus, né? Ter força em Deus. em 2025, né, o meu filho mais velho, sou mãe de 3 filhos, meu filho mais velho, Lucas, ele foi diagnosticado com linfoma de Hodgkin, né, que já estava avançado, porque demorou para descobrir, já estava em estágio 4, já estava tampando todo o tórax dele, ele ficou sem respirar, teve que correr nas pressas, né, para a UTI. Aí começou um tratamento, né, de quimioterapia, é um adolescente, né, que na época com 17 anos, estava começando a vida, teve que parar os estudos, né, sentia muitas dores por causa das quimios, forte, teve 2 pneumonias, uma seguida atrás da outra. Em dezembro de 2025, os efeitos da quimioterapia já não estavam adiantando muito, o linfoma espalhou, né? Espalhou pela perna, pelo braço, pela coluna, pelo pulmão dele. Aí começou uma quimioterapia mais forte, né? Para tentar combater isso. E daí, até que a doutora sugeriu um transplante de medula, né? Até que a gente conseguiu uma vaga no hospital, né? Por Deus, ainda foi no hospital que é dirigido por irmãs, né? De uma congregação de irmãs. Com a graça de Deus, em abril de 2026 agora, ele conseguiu o transplante, que foi um momento muito difícil pós-transplante, passava muito mal, ficou 25 dias internado, mas com a graça de Deus, a semana mais crítica para ele foi a Semana Santa. A medula dele pegou na segunda-feira da Páscoa e mesmo lá, sem conseguir nem engolir água por 6 dias, mais 6 dias, sem comer nada, tudo, a internação, a única coisa que ele conseguia receber era Jesus, né? Ele nunca abriu mão de receber Jesus, mesmo sem conseguir falar, sem conseguir engolir nada, só Jesus, que a gente recebia todo dia, né? Que as irmãs levavam. Com a graça de Deus, eu sempre escutei o programa do Senhor, sempre me emocionava nas horas, as músicas, principalmente as músicas que parece que parecia acontecer naquele momento que eu estava precisando. E graças a Deus, depois de mais de 25 dias internados, ele teve alta, ele fez o PET scan para fazer 15 dias, e com a graça de Deus, não está com nenhuma célula cancerígena. Na quinta-feira passada, dia 28, ele tocou o sino no hospital para fazer tratamento, o sino da vitória. E agora, se Deus quiser, só seguir com a vida. Mas graças à palavra de vocês, que dá conforto, que dá força, aos testemunhos, só a gratidão mesmo. Quero mandar um abraço enorme para vocês, para o Marco, para a Bandinha. Vocês ajudam na palavra de conforto, que a gente nunca pode esquecer que Deus, todos os momentos, está ao nosso lado, né? E sentir a presença dele verdadeiramente foi uma bênção na minha vida. Um abraço, fique com Deus.
6: Nome dela?
1: Patrícia da Silva Crispim, padre de Caçapava, interior de São Paulo. E o filho vitorioso é o Lucas da Silva Nogueira de Araújo. Achei incrível, padre, ele não engolia nem água, nem alimento, mas o corpo de Cristo, ele tomava todos os dias. E aí saiu vitorioso, padre.
3: Presença real, e quem converteu o Santo Agostinho foi Santo Ambrósio. Eu li, tá? Isso aí eu tô falando para vocês, que eu pude ler as obras de Santo Ambrósio. Santo Agostinho não precisa nem falar, mas Santo Ambrósio, eu li tudo que ele escreveu, tá? Fez questão que ele converteu o Santo Agostinho, eu quero saber. E o que ele fala sobre a Eucaristia? É medicina da eternidade. Então, não só cura o corpo, mas a alma. Se as pessoas soubessem o que nós recebemos. Infelizmente, tem pessoas que recebem a Eucaristia e não sabem o que eu tô recebendo. E acabam, depois lê a primeira carta de Coríntios, capítulo 11, tá? Por que muitos estão doentes? Porque não entendem a presença real do Senhor. Se soubesse o que estão recebendo, quem está entrando e o que ele pode fazer, que é a presença dele, ele prometeu e ele é fiel, meu corpo, e dá vida eterna. Nossa, quantas coisas serão transformadas. Senhor, abra nossa mente. Eu sou vitorioso pelo sangue de Jesus.
7: Eu sou vitorioso pelo sangue de Jesus.
3: O 3.
8: Meu querido padre Marcelo Rosa, hoje, depois da oração que o padre fez, né, para levantar as mãos e sorrir para Jesus, que ele também estaria ali contigo, né, olhando para você e sorrindo, eu saí de casa. Quando eu retornei, uma moça que eu já conheço, mas não tenho intimidade com ela, ela virou e falou assim: nossa, seu cabelo é tão bonito, você tem uma luz, olha o seu sorriso. Aí eu até falei: não, você também é muito simpática, tudo. Ela falou: nossa, eu precisava falar isso pra você. E eu fui embora para casa, eu não tinha me dado conta do que tinha acontecido. Fui embora para casa e conversando com a minha cunhada, que ela falou, eu tava escutando o Padre Marcelo, me emocionei e tal. Eu falei, gente do céu, aconteceu o que o Padre Marcelo falou. Ele depois falou, vai ter pessoas que vai olhar para você e vai falar, nossa, como você está iluminada, olha o seu sorriso. E foi isso que eu escutei. Eu falei, meu Deus do céu, olha o que aconteceu comigo. Aí mandei um áudio pra minha cunhada falando, o que aconteceu comigo foi que o Padre Marcelo falou. Depois de muito tempo que eu fui cair em mim, falei, Senhor, aconteceu comigo essa bênção de falar que eu sou iluminada, com meu sorriso tá iluminado. E é só agradecer a Deus, eu precisava dar esse meu testemunho. Espero a Deus que chegue até o Padre Marcelo Rossi.
6: E você tá com a Bíblia fácil aí?
1: Não tô, mas eu abro aqui, vamos lá.
6: Então vamos os dois aqui, vamos abrir aqui. Que o senhor manda, eu vou na Ave Maria e você vai na Nova Tradução, ok?
1: Ok.
6: Vamos abrir juntos, segunda carta de Coríntios, ok?
1: Ok.
6: Capítulo 3.
1: Ah, 3, só um minutinho.
6: É, segunda de Coríntios, capítulo 3. Versículo último, na verdade é 18.
1: Vamos lá, 18. Abri aqui, padre.
6: Vai, eu começo, eu leio e depois você lê. E São Paulo, ele vai fazer uma comparação com Moisés. Quando a vez que ele subia no Monte Horeb, o rosto dele brilhava, se transfigurava, de tal modo que os judeus não conseguiam olhar para ele, tá? Só para você, eu tô resumindo aqui os 17 versículos. Então ele era obrigado a colocar um véu. Nós cristãos, o Senhor retirou o véu. E olha a promessa que ele diz, olha que frase: mas todos nós temos o rosto descoberto, refletimos como no espelho a glória do Senhor e nos vemos transformados nessa mesma imagem, sempre mais resplandecente pela ação do Espírito Santo.
1: Portanto, todos nós, com o rosto descoberto, refletimos a glória que vem do Senhor. Essa glória vai ficando cada vez mais brilhante e vai nos tornando cada vez mais parecidos com o Senhor, que é o Espírito.
6: É que eu não estou agora com a tradução que é fiel ao grego. Essa aqui é realmente fiel ao original, tá? Aqui São Paulo cria um verbo em grego em que junta contemplar e refletir. Tá, então, e tem uma tradução.

0: camarão.
1: Eu também.
0: Mas, veja, algo acontece. O sol, então você é o que é a transfiguração. A mesma experiência que o senhor teve no Monte Tabor. Eu tive a experiência de estar no Monte Tabor. É fantástica. É, nós devemos também, assim como o Senhor transfigurou, através da oração, nós também somos transfigurados. É, e é isso que não vai acontecer hoje. Prepare-se. Nossa, que hora como Deus foi conduzindo, está costurando. A unção de Deus, é o agir de Deus. Prepare-se, porque vamos direto para o intervalo. Nós vamos experimentar esse contemplar pelo batismo. Esse rosto descoberto que já está. Muitas vezes o inimigo quer sujar, que a Gabriel até chama encardido, mas nós vamos limpá-lo no sangue de Jesus. Já voltamos.
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4: Eu não estou com a Bíblia de Jerusalém, que ela coloca as duas numa só versão, tá? Mas eu peguei duas Bíblias para mostrar para vocês o que eu estou falando, você pode depois conferir. Eu estou com a nova versão internacional, aberta, e a Bíblia da CNBB. Vocês verem que é contemplar e refletir, tá? O verbo, e tem uma tradução, graças a Deus, que é colocada correta, que põe contemplar e refletir juntos. Então, olha só, a NVI, pois você pode conferir, segunda carta de Coríntios capítulo 3, último versículo 18, e todos nós que com a face descoberta contemplamos a glória do Senhor, segundo a sua imagem estamos sendo transformados com glória cada vez maior, a qual vem do Senhor, que é o Espírito. Isso aqui é a nova versão internacional. E agora abrindo a da CNBB, olha só, e nós que com a face descoberta refletimos como no espelho a glória do Senhor. Veja, contemplamos e refletimos, não é a mesma coisa em português, tá? O verbo contemplar é uma coisa, refletir é outra. Veja, agora vamos lá, e nós com a face descoberta refletimos como um espelho a glória do Senhor, e somos transfigurados nessa mesma imagem, cada vez mais resplandecente, pela ação do Senhor, que é Espírito.
5: Derrama, Senhor. Derrama, Senhor.
4: Preparem-se.
5: Derrama, Senhor.
4: Eu não programei nada, isso é um santo. É o agir de Deus.

visualização é essa? Nossa, o senhor me faz. Vamos usar a nossa imaginação agora. E pelo poder do Espírito Santo, atenção, criancinhas, Deus mostra muita criancinha me acompanhando agora. Monte Horeb era o lugar onde Deus se manifestou a Moisés com a sarça ardente. A sarça não pegava fogo, tá? Foi lá a Tábua das Alianças. Então, toda vez que Deus, nenhum homem podia sobreviver e ver Deus face a face. E o Moisés teve a graça, depois leia de um modo diferente, de poder ver Deus passar e permanecer vivo. E olha só. E toda vez que ele descia daquele monte, o rosto dele brilhava, mas brilhava a ponto de, era tão forte a luz, que os israelitas não conseguiam suportar olhar para ele. Então ele tinha que colocar um véu. E São Paulo vai dizer que esse véu foi tirado. E que nós refletimos, ao contemplamos e refletimos essa mesma glória. Somos transfigurados. E cada vez que eu recebo a Eucaristia, isso acontece. Uau! Olha a coisa, o Senhor mostrando fortemente. Toda vez que você comunga, algo acontece dentro de você. O próprio Jesus, que ele prometeu, pois leia São João capítulo 6, o capítulo inteiro fala sobre a Eucaristia, mas ele é muito claro: verdadeiramente minha carne, verdadeiramente minha bebida, quem dele comer e beber terá vida eterna. Obrigado, Senhor, porque esse é o alimento da vida eterna e é o remédio da vida eterna. E obrigado, Jesus, porque nesse momento nós estamos, pelo poder do Espírito Santo, eu estou aqui na capela. Tua presença eucarística está aqui, bem pertinho de mim. Estou tocando nela. E eu quero compartilhar com vocês essa experiência. Primeiro, eu preciso disso. Estamos pela rádio, você não precisa ver. Ao contrário do que aconteceu quando eu estou no YouTube, as pessoas têm que ver. Elas têm que ver, enxergar. Aqui não, aqui é rádio. Você não precisa ver. Mas como diz São Paulo em Efésios, eu preciso que você olhe com o coração. Por isso que eu amo a rádio. Olhar do coração. Feche seus olhos para o mundo. Hoje é feriado. Para muitos é mais fácil. Apesar que tem pessoas que estão trabalhando. Mas a grande maioria vai poder fazer isso. Feche os olhos. Feche os olhos. Ah, está na cama. Não tem problema. Não importa a posição, a disposição. Não importa a posição, mas a disposição. E o Senhor, nesse momento, olha que coisa linda, nós somos introduzidos, isso mesmo, você e eu, com nossa idade atual, com nossas feridas, nós somos colocados dentro do coração de Jesus. Padre, por que você está insistindo tanto no coração de Jesus? Sexta-feira que vem, dia 12, é o Sagrado Coração de Jesus, tá? E agora, Jesus, já vou começar hoje, iniciar agora, afasta de mim todos aqueles que querem me afastar de ti. Primeiro eu começo com pessoas. Gente, isso aqui já é um, nós vamos, um banquete, imagina você estar num banquete, quem já foi lá na Itália, lá tem vários pratos, tá? Um banquete, primeiro prato, segundo prato, é um grande, um banquete, tá? Então tem o primeiro prato, segundo prato. E isso aqui é o aperitivo. Hoje é um aperitivo do que vai acontecer semana que vem. Aliás, é sábado começa. Um momento de fé pela Rede Vida, com o Rosário da Vitória. Senhor, nesse momento, eu quero te colocar e te agradecer. Afasta de mim, de você,
todos aqueles que querem nos afastar de Jesus. Se há alguma pessoa, Senhor, que está nos afastando de Ti, e aqui eu vou ser bem, em toda unção, tá? Porque assim, o Senhor vai mostrando relacionamentos. Tem uma mulher que está me acompanhando agora, que você está num relacionamento errado. Esse homem que você está se relacionando, ele é casado. E você, Jesus te ama tanto, tanto. E veja, no amor, eu não estou aqui te acusando. Eu estou aqui te libertando. Mulher, ele não é teu. E você sabe disso. E Jesus te ama tanto, tanto, que me faz com amor te corrigir. Não destrua esse casamento. Aí ele te ama, não te ama nada, ele está te usando. Esse homem simplesmente está te usando. Ele vai abandonar a esposa nada. Você está sendo amante dele. E você, estou carinhosamente falando, minha filha, por favor, acorda. Acorda. Jesus te ama tanto, tanto, tanto. Você é tão preciosa. O Senhor me faz corrigir no amor, tá? Porque Ele te ama. Ele tem planos maravilhosos para a sua vida. E, desculpa, Ele está te usando. Você está sendo simplesmente usada por Ele. Obrigado, Senhor Jesus, que o Senhor vai tocando várias situações. Essa é uma. Senhor, eu te entrego pessoas que elas se aproximam de você. Você já percebeu? Toda vez, a palavra, eu vou usar um termo, parece que você é sugado, sugada. Pode, toda vez que você vai e se abre com essa pessoa, a sensação que você tem é que você foi sugado, sugada. E não é a primeira vez. Mas a partir de agora, Deus vai te dar discernimento. Por quê? Essa pessoa está te fazendo mal. Cuidado com ela. Senhor, afasta, Senhor. Você vai perceber. O seu corpo vai perceber. Essa pessoa não é para ficar perto de você. Aparentemente ela quer, parece que ela é sorrir, mas perceba, todas as coisas que você contou para ela não deram certo, porque ela é invejosa. Ei, você vai amá-la, mas afastada, não dá para ficar perto. Vocês estão entendendo? Tem uma pessoa que está me ouvindo agora que ela mendiga amor. Para de mendigar amor. Isso mesmo. Você está me ouvindo agora, você está mendigando amor. E Jesus, que é um amor incondicional, ama tanto você. Para de fazer isso. Para de mendigar amor. Deus te ama tanto. Você ainda não teve a experiência do amor de Deus. E nesse momento, Jesus te preenchendo, lembra que eu falava em vazio? Vazio, vazio. Pode perceber, a pessoa sai de um relacionamento e já cai no outro relacionamento, e quando vai ver, porque está totalmente carente, vai ser pior ainda. Sai de um relacionamento e vai para um outro pior ainda, porque está carente. Enquanto você se não se encher do amor de Deus, é o amor de Deus que preenche. E obrigado, Senhor, porque enquanto eu falo em relacionamento, estou tocando em vários casamentos. Que lindo a diferença de casamento e matrimônio. Como assim, padre? Casamento é mundano, matrimônio é sagrado. E Deus tocando em matrimônios. Você casou, de fato. Mas o seu matrimônio está querendo falir. Jesus não vai deixar, porque Ele está restaurando, está me usando aqui para dizer: coragem, não desista do teu marido. Mas padre, não desista, essa é uma missão, porque esse homem ainda vai te dar tanta alegria. Tome posse, porque você estava decidida a se divorciar. E Jesus diz: coragem, coragem, não desista, ore, continue, porque
eu já vejo esse homem totalmente transformado, como Deus quer. Veja, não estou falando casamento, estou falando matrimônio. Não é a mesma coisa. Obrigado, Jesus, pelo teu poder. Casamento, você vai lá e rasga. Matrimônio, não. Que Deus uniu, homem nenhum separe. Essa é a diferença. Obrigado, Jesus, pelo teu poder, pela tua graça. E obrigado, Senhor, que o Senhor está salvando. Isso aqui, é, como eu disse, é um aperitivo, tá? Do que Deus vai me usar. E, Mário, a partir da semana que vem, nós vamos dar um bom tempo para oração. O que Deus vai me usar. É tanta coisa que está mostrando e o tempo vai voando. Obrigado, Jesus. Aqui já seria 8h52. Vou avançar mais um minutinho. O Senhor tocando. Põe a mão aonde você sente esse vazio. E desde a hora. Isso. O Senhor quer que termine assim. Una suas mãos. Hoje nós vamos fazer uma experiência diferente. Em vez de erguer as mãos para o alto, não sei onde você está, muitos estão deitados, tá? Una suas mãos. Mesmo deitado, você pode olhar para cima, mas não precisa abrir os olhos. Sorria. Mãos unidas, sorria. Mas é um sorriso de Deus. É uma alegria. Gente, vocês não têm noção, a alegria de poder estar aqui evangelizando para vocês. Não tem preço. Acordar cedo de um frio para poder estar aqui 7 horas da manhã fazendo um programa. Cheguei um pouquinho atrasado, mas eu vim porque é a alegria do Senhor que me faz evangelizar. Essa alegria envolve você. Essa transfiguração é alegria. Preste bem atenção. Deus derramando o dom da alegria, o óleo da alegria, o azeite da alegria. Essa unção, essa presença dele, essa presença, essa unção. Pandinha, aquela música que nós temos colocado um pouquinho dela, essa unção, essa presença de Deus.

0: Já voltamos.
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4: E lembrando, abençoar e santificar e exorcizar, Senhor, essa água. E antes, só recados. Portões abrindo às 14 horas. Sugestão, né? Quem puder levar 1 quilo de alimento não perecível, para quem nada tem, é muito, tá? Se puder, tá? E não deixe de filmar. Daniel, não recebi ainda o drone lá que você prometeu, tá? Para poder colocar. E com certeza vai ser uma bênção. Às 5 horas da tarde. Imperdível. Ah, padre, eu não posso ir fisicamente. Então, acompanha pelas redes sociais. Em nome do Pai, do Filho

0: testemunho público da fé cristã. Estamos começando o nosso tempo de paz. E para iniciar bem o nosso encontro de hoje, busquemos as luzes do alto, peçamos a bênção de Deus e lhe consagremos esta quinta-feira. Reze comigo. Eu te adoro, meu Deus, e te amo de todo o coração. Agradeço-te por me teres criado, feito cristão e conservado até hoje. Ofereço-te as ações deste dia. Faz que sejam todas segundo a tua santa vontade, para maior glória tua. Preserva-me do pecado e de todo o mal. Esteja a tua graça sempre comigo e com todos os meus caros. Assim seja. Os favores do coração de Jesus. Mensagem do venerável Dom Antônio Lustosa. Como nos conforta saber que nosso Senhor Jesus Cristo, a cabeça da Igreja, quer difundir entre nós a sabedoria, o entendimento, o conselho, a fortaleza, a ciência, a piedade, o temor de Deus. Riqueza, incalculável riqueza, é cada um desses dons maravilhosos que transbordam do Sagrado Coração de Jesus. Muito bem diz São Paulo que onde abundou o pecado, aí superabundou a graça. Foi realmente muito grande a iniquidade humana, mas foi superada pela caridade divina. Foi assim que Jesus, o Redentor, rasgou o documento da nossa entrega ao espírito do mal. A majestade divina, humilhando-se, reparou o orgulho do homem que pecou. O Sagrado Coração de Jesus, palpitando sempre de amor pelos homens, nos obriga a amá-lo. De fato, são muitas as razões que nos impelem a retribuir os favores que emanam do Sagrado Coração de Jesus. E esta é a palavra que está iluminando esta quinta-feira. Eu sou o pão vivo descido do céu. Quem comer deste pão viverá eternamente. João capítulo 6, versículo 51.
1: Meu nome é Rafael Alves, faço parte da Comissão Arquidiocesana da Pastoral Familiar de Campinas, São Paulo. Pertenço atualmente à comunidade da Paróquia Santana de Campinas, onde servi com muita humildade há mais de 50 anos. Quero agradecer ao Padre João Carlos e toda a sua equipe o grande trabalho de evangelização que recebo com muita alegria e também repasso para muitas pessoas. Peço muita saúde para o Padre João Carlos e toda a sua equipe. E que Deus os abençoe abundantemente. Abraço fraterno a todos. As suas meditações é de suma importância para todos que a recebem. O Senhor tem o dom da palavra. Fica com Deus. Abraço, Padre. Contamos sempre com o Senhor.
0: Muito obrigado, Rafael. Deus o abençoe. Somos apenas agricultores semeando a boa semente. Nossa esperança é que a semente da palavra caia num terreno bom e produza muito fruto. 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

0: Corpus Christi é a celebração da presença viva de Cristo entre nós. É o artigo do padre Jorge Álvaro Knapp, sacerdote jesuíta. A presença viva de Cristo. Corpus Christi é uma expressão em latim que significa corpo de Cristo. É um momento privilegiado para contemplarmos o mistério central da nossa fé. Verbum caro factum est. O verbo se fez carne. Na Eucaristia, renovamos a certeza de que Jesus permanece entre nós de modo real, vivo e verdadeiro, fazendo-se alimento e presença constante no caminho da Igreja. É a partir desse mistério que brota a força da vida cristã e a comunhão que nos une como corpo de Cristo. Por meio deste sacramento, Deus não apenas se aproxima de nós, Ele habita em nós. A tradicional procissão com o Santíssimo Sacramento, que percorre as ruas das cidades, é um gesto público de fé. Enfeitamos as vias com tapetes coloridos e flores, como expressão visível do nosso amor e reverência por aquele que caminha conosco. É Cristo que atravessa nossas ruas e nossas histórias, abençoando a todos e santificando o cotidiano. Em um mundo marcado por divisões, inseguranças e busca incessante por sentido, Corpus Christi nos convida a voltar o olhar para aquele que é o verdadeiro pão da vida. A Eucaristia é encontro, reconciliação, força e missão. Celebrá-la é também assumir um compromisso com a justiça, a paz e a dignidade humana. Quem comunga de Cristo deve tornar-se ele mesmo, sinal de comunhão, partilha e cuidado com os irmãos, especialmente os mais vulneráveis. Essa festa eucarística nos chama ainda à interioridade. Em tempos de pressa e dispersão, Corpus Christi nos convida a parar, silenciar e contemplar. Convida-nos a reconhecer que há uma presença que nos sustenta, que dá sentido às nossas ações e que nos inspira a amar com mais generosidade. Ele está entre nós. A solenidade de Corpus Christi sublinha a presença real do Senhor Jesus sob as espécies do pão consagrado. As hóstias consagradas da Santa Missa são cuidadosamente guardadas no tabernáculo ou sacrário para o atendimento dos doentes e para a adoração dos fiéis. Olha a pergunta para a nossa conversa de hoje aqui no programa. Quando você entra numa igreja, você costuma rezar aos pés do sacrário, adorando o Senhor que está ali presente no pão consagrado?
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2: Padre João Carlos, é um prazer falar com o senhor. Eu sou Josefa Batista Nogueira, falo aqui da cidade de Benhabim, no Rio Grande do Norte. Estou acompanhando a segunda bíblica do estudo do Apocalipse. Eu já estou admirando bastante, a gente aprende muito. Eu já tinha participado, mas somente aleatória, nunca tinha me inscrito. Esse ano me inscrevi. Estou participando com muito prazer. O estudo nos dá muito conhecimento, é muito bom.
0: Cumprimentos a você, Josefa Batista, pelo seu interesse pela palavra de Deus. Inscrever-se no nosso estudo do Apocalipse é uma forma de mostrar compromisso com o estudo da palavra de Deus. Você está de parabéns. Q quem deseja inscrever-se, é só fazer contato pelo WhatsApp do programa. 81996444899. Se olharmos bem toda a nossa vida, há sinais do amor de Deus por nós. A fé. Cante comigo.

0: 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Nossos cumprimentos à emissora que nos transmite do estado do Mato Grosso do Sul, Rádio Educativa, o CDB de Campo Grande, e as emissoras que nos transmitem no estado de Minas Gerais. Rádio Paraíso FM de Pouso Alegre, Rádio Difusora HD de Paraisópolis, Rádio América FM de Uberlândia e Rádio Liberdade FM de Água Boa. E você sabe, todas as quintas-feiras nós celebramos a Santa Missa com ouvintes e associados. Nesta quinta, solenidade de Corpus Christi, você pode nos acompanhar presencialmente pelo rádio e pelo YouTube na Basílica do Sagrado Coração de Jesus, a Igreja dos Salesianos, no Recife. Mande a sua intenção pelo WhatsApp do programa ou pelos grupos e WhatsApp dos ouvintes. Amanhã, sexta-feira, dia 5, faço show na cidade de Monte Alegre, Sergipe, festa do padroeiro, o Sagrado Coração de Jesus.
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9: Sua bênção, Padre São Carlos, aqui é a Célia Cristina e eu escuto o programa, acompanho o senhor pelo Spotify.
0: 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A solenidade de Corpus Christi sublinha a presença real do Senhor Jesus sob as espécies do pão consagrado. As hóstias consagradas da Santa Missa são cuidadosamente guardadas no tabernáculo, ou sacrário, para o atendimento dos doentes e para a adoração dos fiéis. Olha a pergunta para a nossa conversa de hoje aqui no programa. Quando você entra numa igreja, você costuma rezar aos pés do sacrário, adorando o Senhor que está ali presente no pão consagrado? Enquanto você providencia sua participação, a gente vai para um breve intervalo, mas volta já.

0: O ex-vereador Jairo de Souza Júnior, o doutor Jairinho, foi condenado pelo homicídio duplamente qualificado, prática de tortura e coação do menino Henri Borel, lá no Rio de Janeiro. A decisão foi divulgada na madrugada de hoje, no final do 10º dia de julgamento. Jairinho foi sentenciado a 43 anos, 9 meses e 20 dias de reclusão. Ele também deve pagar R$400 mil em indenização por danos morais a Leniel Borel, pai de Henri. Jairinho foi absolvido de outras duas acusações de tortura. Ele respondia pelos crimes de homicídio triplamente qualificado, tortura e coação no curso do processo. A mãe da criança, Monique Medeiros, teve a acusação de homicídio doloso desclassificada para o homicídio culposo, quando não existe a intenção de matar. Monique recebeu perdão judicial pelo crime de homicídio e pelo crime de omissão foi sentenciada a 1 ano e 4 meses. No entanto, como o tempo de prisão preventiva já foi cumprido, a pena foi considerada encerrada.
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2: Quando a gente entra na igreja, pode ir logo para o seu banco, mas do seu banco você dá uma olhada onde está o Santíssimo Sacramento, para você de joelhos dirigir-se a ele e rezar. É assim que a gente deve fazer. É o dono da casa identificar onde está o sacrário, fazer a genuflexão e rezar.
3: Padre João Carlos, eu sou Raimunda de Jesus, aqui do Piauí, da área pastoral São João Batista, São João da Vajotas. E eu, o senhor, pelo AFM Educativa Cristo Rei de Oeiras. Sim, senhor. Toda vez que eu entro na igreja, eu me ajoelho no pé do sacrário. Vou pedir a benção, pedir saúde para toda a nossa família, para o mundo inteiro. O Senhor Jesus livra nós do mal, fortalecer cada vez mais a nossa fé.
2: Isso, Raimunda. Entrando na igreja, é preciso falar com o dono da casa, Jesus, que está no Santíssimo Sacramento do altar, no sacrário.
4: Olá, Padre João Carlos, meu nome é Wilson. Às vezes eu faço isso, mas preciso fazer mais.
2: Um bom propósito, Wilson, muito bom. É claro, quando a gente chega na igreja um pouco atrasado, por exemplo, e a comunidade já está em oração, a gente não vai fazer essa movimentação toda. Mas indo à igreja quando há poucas pessoas, em qualquer outro horário, faz-se uma visita ao Santíssimo Sacramento, que é uma coisa muito bonita.
5: Sua bênção, Padre João Carlos. Aqui é Célia Cristina, catequista em Guarulhos. E sim, quando eu entro numa igreja, eu já corro o olho para ver onde está o sacrário. E eu vou até lá, reverenciar ao Senhor, agradecer a Ele por Ele me dar saúde para estar ali, né? Porque nós temos tantos enfermos que os ministros precisam ir até a casa deles, né? Para levar a comunhão. Então, a primeira coisa que eu faço é agradecer a Ele por eu estar ali.
2: Muito obrigado por sua participação, Célia. Realmente a gente não precisa ir à igreja só quando tem a celebração. Podemos ir em outros horários. Nesses horários a gente pode fazer uma visita ao Santíssimo Sacramento, se chama assim. Vai aos pés do sacrário, faz a genuflexão, faz uma oração e vai embora. Pronto, fez uma visita ao Santíssimo Sacramento, que é fonte de muitas bênçãos, de muitas graças, como ensinam os santos, como São João Bosco ensinou.
6: Olá, Padre João Carlos, paz e bem. Sou Maria Lúcia Batista de Oliveira, de Quixadá, Ceará. O seu programa é pela Rádio Cultura. Padre João Carlos, quando entro dentro de uma igreja, eu costumo rezar e adorar o Santíssimo Sacramento. Quando eu entro na igreja, a primeira coisa que eu entro na igreja, me ajoelho e me benzo. Aí vou para o sacrário adorar o Santíssimo Sacramento. Para mim é uma grande alegria participar do seu programa, Padre João Carlos.
2: Alegria toda nossa, Maria Lúcia. Muito obrigado. E ainda mais com um belo exemplo que você está dando e falou várias vezes a palavra adorar. Muito bom. Adorar a Jesus. Maravilhoso. Às vezes a gente entra, vai também a um altar onde tem o nosso santo de devoção, mas não vai adorar o santo, não é? Ao santo vai um culto de veneração. A Jesus, um culto de adoração. Ele é que é o Senhor e nosso Deus.
7: Me chamo Maria da Conceição, Souza Ferreira, sou de Fortaleza, sou sócia da AMA e participo da Igreja da Piedade e também faço parte do apostolado da oração aqui na minha igreja, na Matriz Imaculado Coração de Maria. Eu faço, quando eu vou para o sacrário, eu rezo, eu rezo lá.
2: E aí na Piedade de Conceição tem uma capela do Santíssimo linda, não é? Muito bonita.
8: Olá, meu nome é Genilda Silva, eu sou natural de Pernambuco, mas moro em São Paulo. E eu, a primeira coisa que eu faço quando eu entro numa igreja é procurar onde está a luzinha. Que eu sei que onde está a luzinha, Jesus está ali. Então a primeira coisa que eu faço é buscar Jesus Eucarístico para adorá-lo. E eu fico até triste porque às vezes eu vejo gente se ajoelhando aos pés de todos os santos e não vai até o sacrário. Às vezes me dá até vontade de falar, mas eu fico achando que pode ser que a pessoa não goste, mas dá vontade de falar, meu filho, ali é onde está o mais importante.
2: Pronto, Genilda, você falou. Agora você falou para quem está precisando escutar. Vai logo falar com o dono da casa, ele é que é o mais importante. Aproveito para saudar os ouvintes da Rádio 9 de Julho, que acompanham em São Paulo o nosso programa nesse momento.
0: Padre João Carlos, sou João Paulo da cidade de Arobó, assisto sim, vou assistir a missa, Corpo de Cristo, e tenho escutado a sua meditação todos os dias, uma bênção, só agradecer.
2: Muito obrigado, João Paulo. Realmente hoje, Corpus Christi é um dia especial para sublinhar esse mistério maravilhoso da presença de Jesus entre nós na Eucaristia. A presença eucarística de Jesus no Sacrário é uma continuação da Santa Missa. É na Santa Missa que se faz a memória da morte e ressurreição de Jesus e se toma o pão e o vinho, como na última ceia em que Jesus disse: comam e bebam, sou eu, é o meu corpo e o meu sangue para alimentar vocês.
9: Oi, padre, a sua bênção, aqui é o Emerson de Petrópolis. Sim, padre, quando eu chego na igreja, a primeira coisa é o sinal da cruz e ajoelhar e agradecer a Deus por estar perante a Ele, pedindo força e aumentar minha fé todos os dias. E todos os dias, meu dia começa depois que eu escuto a meditação do Senhor. A sua bênção, padre.
2: Deus o abençoe, Emerson. Muito obrigado por sua participação.
10: Meu nome é Maria José, sou aqui de Pedreiras, Maranhão. Eu tenho esse costume, né? Sempre quando eu chego na igreja, eu vou lá no Santíssimo. Eu busco sempre força nele, né? Sabedoria, porque sem ele nada podemos fazer.
2: Um belo testemunho de fé, Maria José. Muito obrigado. Além da presença eucarística de Jesus no pão consagrado, nós encontramos Jesus na própria comunidade quando está reunida, na assembleia reunida para a oração. E especialmente o encontramos quando são proclamadas as leituras bíblicas, particularmente o Evangelho. Até ficamos de pé para ouvir a palavra de Jesus.
11: É a primeira coisa que eu faço quando chego numa igreja que tem o sacrário. É ir no pé do sacrário, que é onde está o nosso Deus vivo, né? Tem a igreja, é o templo, mas o sacrário, eu creio que seja o mais forte da igreja, da nossa fé cristã. Não tem como não ir aos pés do nosso Senhor Jesus, é o nosso Deus Todo-Poderoso.
2: Muito obrigado, Edivalda, de Casinhas, Pernambuco.
12: Olá, Padre João Carlos, aqui quem fala é o Wagner Babler, né? Na cidade de Amparo, estado de São Paulo. Antes de ir para o trabalho, levo meu filho na escola. Próximo tem uma igreja, a igreja de São Benedito, né? E dentro da, antes de ir para o trabalho, eu faço as minhas preces diante do sacrário. Isso alimenta a alma e o espírito. E também fortalece cada vez mais a fé. E não dá tempo de rezar um terço, um rosário, mas todos os dias eu rezo a dezena. Cada dezena rezada é um compromisso de retornar no outro dia. E assim, no domingo, assistir a Santa Missa e a semana passa tudo em paz. Obrigado.
2: Um bom exemplo de vida de piedade que você nos traz, Wagner. O centro da semana é a Santa Missa. Mas ela se prolonga nesses momentos de encontro com o Senhor Jesus no sacramento, aos pés do sacrário. Deus o abençoe, muito obrigado. Quem mandou sua mensagem e não saiu hoje...

A mensagem da canção é muito clara. Imitamos Jesus. Queremos, precisamos amar e viver com Ele. Amou e viveu. 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Eu sou o pão vivo descido do céu. Quem comer deste pão viverá eternamente. João capítulo 6, versículo 51.

0: Polícia prendeu 3 pessoas suspeitas de envolvimento no assassinato do ex-vereador Ézio Galindo Cordeiro, conhecido como Ezinho da Construção, em Alagoinha, no Agreste de Pernambuco. Entre elas está o atual vereador Marcos André dos Santos, que é suspeito de encomendar a morte de Ezinho a fim de assumir a vaga dele na Câmara do Município. Esse crime aconteceu em abril do ano passado. A vítima, de 48 anos, havia saído de um armazém de sua propriedade quando foi surpreendida por criminosos que efetuaram vários disparos de armas de fogo. Ele chegou a ser socorrido e foi trazido para o Hospital da Restauração, mas não resistiu. Os outros presos são a esposa do vereador, Roseni Patrícia, e Rubem Nelson Alves, assessor do parlamentar apontado na investigação por intermediar a contratação do suspeito de executar a vítima.
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7: É a mesma da ceia, é a mesma da missa. A missa renova aquela oferta do Calvário, a sua morte redentora em favor da humanidade. A morte cruenta foi uma única vez, mas na missa, como na última ceia, esse sacrifício é renovado, reapresentado a Deus. A última ceia foi uma ceia de Páscoa. Na ceia de Páscoa, comia-se o cordeiro assado, cordeiro que tinha sido antes oferecido em sacrifício a Deus. Na ceia de Jesus, não houve cordeiro sacrificado. O cordeiro era Jesus. Ele seria sacrificado. Ele seria o alimento a ser consumido na ceia da Páscoa. A missa é a ceia da Páscoa. O cordeiro que comemos em família, em comunidade, em ação de graças pela libertação, é o próprio Jesus. O Senhor Jesus está sacramentalmente presente no pão e no vinho consagrados. Comam, este é o meu corpo. Bebam, este é o meu sangue. Na ceia pascal, a grande família rendia graças a Deus por todas as maravilhas que o Senhor realizara na história do seu povo, sobretudo a libertação do cativeiro do Egito. Na ceia dos cristãos, tudo é ação de graças ao Pai, por tudo que Ele fez desde a criação até a vinda de Jesus e do Santo Espírito e, sobretudo, a obra redentora de Jesus. Ele disse ao povo: quem come a minha carne e bebe o meu sangue tem a vida eterna e eu o ressuscitarei no último dia. De fato, por sua morte, ele nos trouxe a vida. Ressuscitado, ele apresentou-se aos discípulos e lhes comunicou a paz e o Espírito. A sua vida entregue expiou o nosso pecado. Ressuscitado, ele nos abriu as portas da casa de Deus. Pelo dom do seu Espírito, agora somos filhos de Deus. Na sua morte, ele nos deu a vida. Na missa, na nossa ceia pascal, nós nos unimos a Cristo pela fé, pela caridade, pela oração e muito especialmente pela comunhão eucarística. Nós nos associamos ao seu sacrifício com nossas dores, nossos sofrimentos, nossas lutas. Quem come a minha carne e bebe o meu sangue, permanece em mim e eu nele. Na comunhão eucarística, nos unimos a ele e ele se une a nós. No sacrário, em cada igreja, se conserva a reserva eucarística, o pão consagrado na missa, para a comunhão dos doentes e também para a adoração dos fiéis. Santos como o cura Dares recomendava a visita ao Santíssimo Sacramento. Dom Bosco era claro: vocês querem que Jesus lhes conceda muitas graças? Visitem-no muitas vezes. Querem que ele lhes conceda poucas? Então, visitem-no poucas vezes. Vamos guardar a mensagem. Na cena da multiplicação dos pães, nós vemos os traços da Eucaristia: a reunião do povo, a pregação de Jesus, a refeição em comum. Os gestos de Jesus já vão antecipando a última ceia, a Santa Missa. Tomou os pães, deu graças, partiu-os e os deu aos discípulos. A fração do pão e a entrega aos discípulos bem representam a sua entrega por nós. Jesus celebrou essa entrega obediente de sua vida na ceia pascal, a última ceia. Do pão fez sacramento do seu corpo e o deu em alimento. Do vinho fez sacramento do seu sangue e o deu em bebida. A missa é a ceia pascal de Jesus. No lugar do cordeiro sacrificado, comemos pão e vinho que, pelas palavras do Salvador e pela efusão do Espírito Santo, tornam-se substancialmente corpo e sangue de Cristo. Pela comunhão do seu corpo e no seu sangue, nos unimos profundamente a ele e ele a nós. Na missa, elevamos ao Pai, com Cristo, em Cristo e por Cristo, a mais alta louvação, e dele recebemos as mais elevadas graças e bênçãos. Eu sou o pão vivo descido do céu. Quem comer deste pão viverá eternamente. João 6, versículo 51. Cinco segundos para você falar com Deus. Senhor Jesus, reunido com os apóstolos na última ceia, tu te ofereceste ao Pai como cordeiro sem mancha e foste aceito como sacrifício de perfeito louvor. Pela comunhão no sublime sacramento da Eucaristia, tu nos nutres e santificas. Dá-nos, Senhor, a graça de nos aproximar sempre da mesa de tão grande mistério, para encontrar, por tua graça, a garantia da vida eterna. Seja bendito o teu santo nome, hoje e sempre. Amém. O Senhor te abençoe e te guarde. O Senhor tenha misericórdia de ti. O Senhor te dê saúde e paz. E te abençoe o Deus Todo-Poderoso, Pai e Filho e Espírito Santo. Amém. Vamos viver a palavra. Para honrar o Santíssimo Sacramento, no dia de hoje, é recomendável participar da Santa Missa e da Procissão Eucarística. Agora, por favor, apresente a água para a bênção.
8: Eu te peço desta água que tu tens, és água viva, meu Senhor.
7: Senhor Pai Santo, olha benignamente para nós que fomos resgatados por teu Filho e renascemos no batismo pela água e pelo Espírito Santo. Concede que todos os que entrarem em contato com esta água sejam renovados no corpo e na alma e te sirvam de coração puro. Abençoa, Senhor, esta água, em nome do Pai, e do Filho, e do Espírito Santo. Amém.

0: Diocese de Santos divulgou nesta quarta-feira, 3 de junho, os locais de peregrinação do ano jubilar franciscano. O decreto indica igrejas indulgenciárias e orienta as condições: confissão, comunhão, oração pelo Papa e peregrinação. Em São Paulo, mais de 200 catequistas participaram no sábado 30 de maio da primeira formação após a publicação do Diretório Arquidiocesano da Catequese. Dom Odilo destacou o ministério como serviço. A CNBB destinou R$ 60 mil à Diocese de Borba, no Amazonas, para ajudar famílias indígenas e ribeirinhas em insegurança alimentar após a cheia dos rios. O recurso vai apoiar a compra e entrega de cestas básicas, já iniciadas em comunidades atingidas. E todo mundo já está informado. No YouTube nos encontramos semanalmente na Segunda Bíblica, às 20h, estudando o livro do Apocalipse. Quinta-feira, dia eucarístico, tem a Santa Missa às 11h, pelo rádio e pelo YouTube, celebrada na Basílica Salesiana do Sagrado Coração de Jesus, no Recife. E todos os dias tem o Terço Mariano em rede com diversas emissoras às 18h. A programação religiosa Noite de Paz começa às 10h, vai até às 6h, em rede todas as noites. E o radialista Brendo Carvalho integra a equipe do Noite de Paz. Bendigamos a Deus pelo encontro de hoje. Obrigado, Senhor, pois teu é o reino, o poder e a glória para sempre. Até amanhã, se Deus quiser.
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0: 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Louvado seja nosso Senhor Jesus Cristo, para sempre seja louvado. Toca os carrilhões, sacristão. Toca o sino, sacristão. Hoje, dia de Corpus Christi, corpo e sangue de nosso Senhor Jesus Cristo. Solenidade, feriado, as imagens que você está acompanhando, imagens da passagem de Jesus Eucarístico pelos hospitais da capital paranaense de Curitiba. Filhos amados, quero saudar a todos. Hoje é um dia mais que especial, um dia para todos nós católicos professarmos nossa fé em Jesus Eucarístico. É verdade, nós estamos em plena novena, sétimo dia, Jesus das Santas Chagas pela libertação dos vícios. Saúdo nesta solenidade de Corpus Christi a todos que acompanham pela Rádio Evangelizar, de onde tudo começa. As rádios irmãs cujos nomes cito neste momento:
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0: Saúde a você pela TV Evangelizar, sinal digital em todo o país, em várias cidades, canal aberto. Pelo YouTube Padre Manzotti Oficial, pelo aplicativo da Associação Evangelizar é Preciso e todas as plataformas digitais. Querido povo de Deus, minha saudação a todos que estão conosco. E vamos passar esta hora abençoada, clamar, suplicar que Jesus, presença real na Eucaristia, nos dê à humanidade a paz tão necessária, dê ao mundo essa harmonia necessária, dê ao mundo esta paz, este fervor que está faltando, estes valores cristãos que estão sendo esquecidos. Imagens da passagem de Jesus Eucarístico chegando no Hospital Pequeno Príncipe, que é referência no Brasil para tratamento das crianças. Vamos juntos, em nome do Pai, do Filho e do Espírito Santo. Amém. Naquele tempo, disse Jesus aos judeus: Eu sou o pão vivo descido do céu. Quem comer deste pão viverá eternamente. E o pão que eu dei é minha carne dada à vida ao mundo. Os judeus discutiam entre si dizendo: Como é que ele pode dar a sua carne a comer? Então Jesus disse: em verdade eu vos digo, se não comerdes a carne do Filho do Homem e não beberdes o seu sangue, não tereis a vida em vós. Quem come a minha carne e bebe meu sangue tem a vida eterna, e eu ressuscitarei no último dia. Porque a minha carne é verdadeira comida, o meu sangue é verdadeira bebida. Quem come a minha carne e bebe meu sangue permanece em mim e eu nele. Repito, porque minha carne é verdadeira comida, meu sangue é verdadeira bebida. Quem come a minha carne e bebe meu sangue permanece em mim e eu nele. Como o Pai que vive me enviou, e eu vivo por causa do Pai, assim aquele que me recebe como alimento viverá por causa de mim. Este é o pão que desceu do céu, não como aquele que vossos pais comeram e morreram. Aquele que come do pão viverá para sempre. graças e louvores se deem a todo momento ao Santíssimo e Diviníssimo Sacramento. Repita de novo: graças e louvores se deem a todo momento ao Santíssimo e Diviníssimo Sacramento. Graças e louvores se deem a todo momento ao Santíssimo e Diviníssimo Sacramento. Senhor Jesus Eucarístico, nós elevamos uma prece em favor do mundo inteiro. Que reine a paz, que venha a tua paz. Nós elevamos uma prece por toda a igreja, Senhor, pela igreja, para que continue ser esta presença viva. A igreja possa mais e mais testemunhar a tua presença real na Eucaristia. Pelo Santo Padre, o Papa, pelos nossos bispos, sacerdotes, diáconos, ministros extraordinários da Eucaristia, Jesus sacramentado, Jesus na hóstia santa, nós pedimos pelas famílias, que seja a igreja doméstica, uma igreja dentro do lar. Jesus Eucarístico, pedimos hoje, nesse dia tão especial, pelos doentes, na enfermidade física. E se você tem alguém que está enfermo, peça. Curai, Senhor, pela vossa infinita bondade e misericórdia, este doente. Tenha coragem de apresentar diante de Jesus, como assim faziam, dizendo: Senhor, ele está doente. E o Senhor perguntava: o que queres que eu faça? Coloque diante do Senhor, verdadeiramente, presença real, a enfermidade física, a enfermidade emocional, desejo da libertação de vícios, alcoolismo, drogas, jogos, pessoas que estão sofrendo com depressão, síndrome do pânico, ansiedade. Senhor Jesus, hoje nós, num ato de fé público, queremos dizer: nós cremos na tua presença real na Eucaristia. Graças e louvores se deem a todo momento ao Santíssimo e Diviníssimo Sacramento. Eu volto já. Volte comigo neste dia especial de Corpus Christi.
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2: Pois, comente você, para você, o que significa este dia Corpus Christi? Qual é esta relação que você tem com Jesus Eucarístico? Hoje, merece abrir comentários. Hoje merece você colocar qual a relação que você tem com Jesus Eucarístico, a experiência que você tenha feito, ou do dia a dia, a importância da Eucaristia. Tá, começou ali a aparecer muitos corações. Agora, interage conosco durante o programa, minha equipe vai selecionar e algumas partilhas eu lerei aqui.
3: Meu nome é Ronaldo, eu sou de Marília, São Paulo. Marília, terra da bolacha.
2: Opa!
3: Padre Reginaldo,
2: diga lá.
3: Eu tô aqui pra te falar uma benção que eu tive o ano passado. Essa mesma novena que o senhor tá fazendo de libertação. O ano passado eu tava escutando o seu programa e eu escutei um rapaz falando assim, ó, o meu copo agora de cachaça virou água.
2: Opa!
3: E isso eu falo por mim mesmo também. Padre Reginaldo, eu era um alcoólatra, bebia todo fim de semana. Puxa, e não bebia vida. Pouco não, no meio da semana eu não bebia, mas final de semana, nossa... Eu bebia pra semana inteira. Então eu tô aqui pra te agradecer, a TV Evangelizar, a Deus e a todos, porque eu venci o álcool.
2: Amém.
3: Faz um ano que eu não ponho um álcool na boca. Eu agora estou fazendo academia, me cuidando da minha saúde e me cuidando da minha família. Que Deus te abençoe, viu, Padre Reginaldo? E continua nessa fé com a TV Evangelizar, que é uma obra incrível que Deus deu na sua mão. Deus te abençoe.
2: Louvado seja Deus, Ronaldo. E eu lembro perfeitamente daquele caso do homem que disse que a copo de pinga se tornou um copo de água. Está aí o Ronaldo, lá de Marília, ele está terra da bolacha, contando que também na vida dele a vida foi transformada. Gente, toca o sino, sacristão, toca o chofar, sacristão. Esse é o objetivo da obra Evangelizar é Preciso, que é exatamente transformar vidas. E faça ecoar esse testemunho do Ronaldo na TV, na programação, na parte de outros programas, porque é isso que nós queremos. Parabéns, Ronaldo. Muito me alegra o coração de saber que, olha, você parou de beber, você está cuidando da saúde, está fazendo academia, está cuidando da família. Ronaldo de Marília, Rádio Onda Viva FM, Carlos Eduardo, Bispo Dom Antônio Luiz Cipolim, da Diocese de Marília. Tamires, que a paz de Jesus esteja com você, Tamires.
4: Sua bênção, padre, bom dia.
2: Deus a abençoe. Você fala de onde?
4: Eu falo de Ji-Paraná.
2: Ji-Paraná, Rondônia. Como que você me acompanha?
4: Pelo YouTube ou pela TV.
2: Tá certo. Aí nós temos a TV Evangelizar, canal 15.1. E pelo YouTube. Diga, Tamires.
4: Eu queria um aconselhamento do senhor.
2: Por favor, que o Espírito Santo nos ilumine.
4: Amém. Eu tô passando por um momento um pouco difícil.

0: eu fui selecionada em dois processos seletivos e quando eu conversei com meu esposo para eu tentar essas vagas, ele concordou. E aí agora saiu o chamamento e eu fui convocado nos dois e ele não tá aceitando ir embora.
1: Ele o quê?
0: Não quer ir embora.
1: Ele não quer mudar, pelo jeito isso implica em mudança, é isso?
0: Isso, ele não tá aceitando ir embora agora. E a gente tem duas crianças, a gente é casado, mas ainda não é casado na igreja, né? Nós somos casados há 5 anos. E começamos a fazer o itinerário para poder casar na igreja, né? Porque há 2 anos a gente não comunga.
1: Certo.
0: E
1: Que bonito esta atitude. E é isso que se espera de um casal que case na igreja para poderem receber Jesus sacramentado. Mas, vamos lá.
0: Eu não sei o que eu faço.
1: Filha.
0: Foi uma coisa que eu pedi para Deus.
1: Entendo. Vamos lá. Você conversou com ele antes. Pelo que você me falou, ele aceitou que você fizesse o processo, é isso?
0: Isso.
1: Ele já sabia que se passasse teria que mudar?
0: Sim.
1: Hoje, o que ele faz ali em Ji-Paraná que ele não quer deixar para ir para outra cidade?
0: Ele é vendedor.
1: Vendedor? Ele viaja?
0: Isso. Não.
1: Ele é vendedor na cidade.
0: Isso.
1: A família dele é da onde?
0: É de outro interior, mas aqui em Rondônia também.
1: Tá. Quando ele fala que não quer sair, o que ele argumenta?
0: Nada, ele não conversa comigo. É isso que tá me magoando. Ele não quer conversar. Ele só fala que não quer.
1: Entendi. E agora, o que o teu coração tá dizendo?
0: Eu não sei, eu quero ficar com meus filhos, eu quero a minha família. Mas eu também quero ir porque é o melhor pra nossa família.
1: Economicamente é melhor.
0: Sim.
1: Tá. Filha, infelizmente, talvez pode ser por várias razões, até por ciúme. Até por ciúme. Talvez ele permitiu, não acreditando, estou interpretando aqui. Vai lá, faça, mas você não vai passar mesmo. E de repente o brio começou a aparecer, se sentindo menosprezado. Puxa, ela passou. Então às vezes pode ser por egoísmo, às vezes pode ser por ciúme. Mas o fato dele não querer falar no assunto, este é o pior. Quanto tempo você tem para se apresentar?
0: Eu tinha que ter ido já e eu não fui.
1: Tá. É aí que você vai ter que pesar, né, filha? Você tem que escolher entre a família. É um peso, um discernimento que você vai ter que fazer e pedir pro Espírito Santo. Agora, a atitude dele é bastante imatura. É bastante imatura. Eu não digo de não querer ir, imatura de não querer dialogar. Alô?
0: Oi, eu tô ouvindo.
1: Nós vamos colocar diante de Deus, pedindo para que você tenha o discernimento. Porque você tem duas crianças. Sim. Você o ama?
0: Sim.
1: Você sente que ele o ama? Que ele a ama, perdão.
0: Ele tem um jeito mais rude porque ele foi abandonado pelo pai e pela mãe. Então, assim, eu sei que essa dor dele às vezes deixa ele mais afastado, mas eu sinto que ele me ama.
1: Tá. Então, filha, vai ter que pedir para Deus uma outra vaga. Se ele se mostrou desta forma, você vai perder a chance. Só que não deixe de querer trabalhar. Se ele te pedir isso, aí não aceite. Que Deus abençoe. Sinto por você criar uma expectativa, ter sido bem, se saído bem e agora viver essa frustração. Mas é sintomático esse isolar-se, não conversar. Que se abra o diálogo, rezaremos a Deus. Voltamos já.
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Filhos amados, povo querido de Deus, é dia de Corpus Christi. Eu falava com a Tamires de Ji-Paraná, Rondônia. Lá nós temos a TV Evangelizar, canal 15.1. Acompanha pelo YouTube. Também temos a Rádio Alternativa FM, diretor Pedro Bose, Rádio Plan FM, Licomédio, Dom Norbert Hans, Christopher Foester, da Diocese de Ji-Paraná. Lembro que depois do programa teremos a missa ao meio-dia dentro do Santuário de Nossa Senhora de Guadalupe, Jesus das Santas Chagas, onde faremos o tapete solidário.

0: traga alimento, traga roupas, cobertores, o frio intenso está chegando e já prometido para a semana que vem. Teremos o passeio de Jesus neste tapete solidário. Depois, a partir das 15 horas, teremos a Santa Missa presidida por Dom Peruso na Catedral Basílica, concelebrada pelos auxiliares e inúmeros sacerdotes, a procissão pela Cândido de Abreu, terminando com a bênção do Santíssimo em frente ao Palácio Iguaçu. Depois conduz o momento musical, inclusive gravarei um clipe de uma música e convido você a permanecer lá. Amado povo de Deus, lembro agora Brasília, atenção Brasília, Distrito Federal, sábado depois de amanhã, sábado depois de amanhã, estarei conduzindo um retiro espiritual Sagrado Coração de Jesus. Onde vai ser, padre? Na paróquia Imaculado Conceição de Maria, paróquia Imaculada Conceição de Maria. Mais informações, você tem padrereginaldomanzotti.com.br. Há vagas. Inclusive, você poderá lá no local adquirir. Há vagas. Repito, sábado, neste sábado, Brasília, dia 6. Vamos para o retiro do Sagrado Coração de Jesus, que vai acontecer na paróquia Imaculado Conceição de Maria. Mais informação, padrereginaldomanzotti.com.br. A abertura começa às 11 e segue toda uma programação. Eu prego às 17 horas, às 18 horas presido a missa e depois segue um show de evangelização através da música. Brasília, sábado agora, dia 6. Filhos amados, povo querido, vamos à leitura orante da palavra de Deus. Escute o que as pessoas têm dito, por favor.
1: Me chamo Sheila Raquel, falo aqui de Brasília, Distrito Federal.
0: Opa, ali, ó.
1: Estou acompanhando a leitura de Jó e como o senhor disse que seria e está sendo lapada em cima de lapada.
0: É.
1: Para todos nós, né?
0: Para todos, para mim também.
1: Escutamos. Hoje, com essa leitura de Jó, capítulo 2, versículo 11 até o versículo 13, falando sobre os amigos de Jó, né? Que se compadeceram na dor, nas perdas dele, na doença, né? E que a gente muitas vezes passa por problemas difíceis, né? Às vezes a gente vê a casa da gente cheia de pessoas que se dizem amigos, porque naquele momento a gente tá passando alegria, tá servindo, tá rindo, tá brincando. E quando a gente tem momentos de tristeza, muitas das vezes eles nos viram as costas, né? Não
0: Verdade.
1: Aparecem, não ligam. Para quem lê, para quem segue a sua leitura orante, que é um ensinamento maravilhoso, é verdadeiramente uma lapada. Um abraço, Padre Reginaldo. Fica com Deus.
0: Deus abençoe Sheila Raquel de Brasília. Espero você lá sábado, hein? Espero você lá no retiro. Rádio Nova Aliança FM, Carlos Alberto, Cardeal Dom Paulo César Costa, da Arquidiocese de Brasília, Bíblia aberta, cartilha de oração. Vamos lá. Jó, capítulo 29, versículo 1. É a defesa final de Jó. Ah, se eu pudesse voltar meses atrás para os dias em que Deus me protegia. Naquele tempo, Deus iluminava o meu caminho e com a sua luz eu podia andar na escuridão. Ah, vou de novo. Versículo 2. Se eu pudesse voltar meses atrás para os dias em que Deus me protegia. Naquele tempo, Deus iluminava o meu caminho, e com a sua luz eu podia andar na escuridão.

0: era a proteção do meu lar. Versículo 5. O Todo-Poderoso está comigo, e os meus filhos ao meu redor. Em casa havia leite à vontade, azeite tirado das oliveiras. Pulemos agora para o capítulo 30. A resposta é longa e você pode ler hoje nesse feriado o capítulo 29 e o 30. 30, versículo 26. Eu esperava a felicidade e veio a desgraça. Eu aguardava a luz e chegou a escuridão. Jó começa falando daqueles momentos bons, mas de repente tudo mudou na vida dele. Ele esperava a felicidade e veio a desgraça. Eu aguardava a luz e chegou a escuridão. Versículo 27. O meu coração está agitado, não descansa. Só tenho vivido dias de aflição. Levo uma vida triste, como um dia sem sol. E me levanto diante de todos e peço ajuda. A minha voz é um gemido triste, é como os uivos de lobo ou os gritos de avestruz. A minha pele está ficando preta, o meu corpo queima de febre. Eu costumava ouvir música alegre de liras e flautas, mas agora só escuto gente chorando e soluçando. Eu vou para o intervalo e volto. Mas, por mais que eu esteja pulando versículos, fica hoje, para uma leitura pessoal, o capítulo 29, capítulo 30 e o capítulo 31. É muito, padre, não é não? Mas eu volto ainda na leitura orante.
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1: 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E retomando, nós estamos hoje em 3 capítulos. É a última fala de Jó. É a defesa final, na verdade. O versículo, o capítulo 29, 30 e 31. Ele começa dizendo que eu convido você a ler de novo, num momento oportuno. Ele começa dizendo: ah, que dias maravilhosos, quando a minha amizade com Deus era grande, Deus me iluminava e com sua luz eu podia andar na escuridão, eu estava de bem com a vida e a amizade de Deus era a proteção do meu lar. Mas de repente, capítulo 30, versículo 27, tudo mudou. Eu esperava a felicidade e veio a desgraça. Eu aguardava a luz e chegou a escuridão. O meu coração está agitado. E aqui quantas pessoas não se identificam com Jó, neste versículo 27. Meu coração está agitado, não descansa. Eu tenho vivido dias de aflições, a minha vida está triste como um dia sem sol. Eu me levanto diante de todos e peço ajuda. A minha voz é um gemido, é como o uivo de um lobo ou um grito de avestruz. Minha pele está ficando negra, preta, o meu corpo queima de febre. Antes eu escutava músicas alegres, agora escuto choro e gemidos e soluços. E agora, a última frase, as frases de Jó. Capítulo 31, 35. Como gostaria que alguém me ouvisse. Aqui eu termino a minha defesa. Que o Todo-Poderoso me responda. Que o meu adversário escreva a acusação. Darei conta a Deus de todos os meus atos. E na presença dele ficarei de cabeça erguida. Senhor, muitas vezes não compreendemos o que passamos. Gemidos, choros, lamentações. Mas que, Senhor, seja em meio a soluços, seja em meio à dor, que nos coloquemos sempre na tua presença e diante de ti confiantes. Para quem quer fazer a leitura complementar, na página 86 do livro Inabalável, página 86, Jó não conhecia Deus plenamente. Não teve o privilégio de ouvir parábolas do reino de e ver milagres. Jó não teve oportunidade de tocar as chagas gloriosas do ressuscitado. No entanto, a sua alma se inclina diante do Altíssimo com reverência e confiança, e com esperança que ardia no coração. Mas eu e você, filho, nós temos a graça, porque conhecemos o Redentor. A nossa fé tem que ser realmente muito maior, intensa, firme no Senhor, porque nós vimos o Senhor. Amém. E o pessoal está interagindo, estão lá no chat interagindo. Parabéns, Suzana Guerra, tá ali, ó, mais coraçõezinhos para Jesus, gente, vamos lá, coraçãozinho para Jesus. Ah, Suzana Guerra, Jesus é tudo na minha vida, tô tão feliz. Lucas Manolo, sou de outra religião, mas acho a celebração linda. O respeito, a união de todos trabalhando para os tapetes. É de tirar o chapéu, olha aí, que coisa bonita. A Rita Maria Costa, Corpus Christi é tudo para mim. Marcos Silva, é dia de testemunhar publicamente a nossa fé. Ver a comunidade reunida, é emocionante. Vamos lá, gente, interaja no chat, YouTube Padre Manzotti. Maria e Francisco Simão, dia de Corpus Christi, é um momento muito especial. De Jesus, Ana Clara, significa a presença real de Jesus. Não é símbolo, é realidade. Parabéns, Ana Clara. Rodrigo Batista da Silva, é dia de adoração e respeito. Pedro Santos, momento de silenciar o coração e agradecer o mistério do amor de Deus. Ivone Carvalho, de agradecermos os benefícios de Cristo. Louvado seja Deus. Muita participação, Fabiana, que a paz de Jesus esteja com você.
2: Amém, padre, peço a bênção.
1: Deus abençoe. Você fala de onde, Fabiana?
2: Eu falo de Lagarto, Sergipe.
1: Lagarto, Sergipe, como você me acompanha?
2: Eu acompanho pelo YouTube, pela Rádio Aparecida FM e pelo aplicativo Evangelizar.
1: Tá certo, fala, minha filha.
2: É, eu gostaria primeiramente de dar um testemunho, né?
1: Por favor.
2: É, da bênção que eu recebi da vinda do imóvel do meu marido.
1: Pois não?
2: É, a gente conseguiu vender, né? Depois de 2 anos, a casa estava fechada, mas confiando sempre na mão de Deus, desde o primeiro momento, né? De Jesus da Santa Chaga, de São José, dos Arcanjos. Sim. E deu certo, graças a Deus. É, como o senhor diz sempre, não demora, né? Deus capricha.
1: É verdade.
2: Então, Deus caprichou, a gente conseguimos, né? Aí eu ia para dar esse testemunho e também para pedir uma orientação ao senhor.
1: Tá bom, então primeiro, graça recebida.
2: Graça testemunhada, todo sino cristão.
1: Vamos lá, e agora o testemunho que o Divino Espírito Santo nos ilumine, por favor.
2: É, o aconselhamento que eu queria saber, eu fiz uma promessa para mim aí, né? Para me dar esse testemunho, mas só o custo está muito acima do eu posso, né? Porque meu marido está sem trabalho, está com problema de saúde, eu também só fico fazendo bico quando acho. E aí ele ia saber se eu poderia doar para a Terra Prometida o valor.
1: Filha, você fez uma promessa e você sabe que tem que ser cumprida, mas em virtude disto, eu diria para você pode mudar um padre, não é a pessoa em si, pode mudar a promessa. Mas não dê o valor da passagem, porque se você for dar o valor da passagem, você viria. Faça uma oferta que está no teu coração para então o livro ouro, a Terra Prometida, você entendeu?
2: Entendi, então, é isso que eu tava pensando, né?
1: Isso.
2: Porque o valor da passagem da Sergipe para aí é muito alto,
1: então,
2: né?
1: Então, não...
2: Aí, eu também não sei andar, né? Eu nunca saí daqui da minha cidade.
1: Tá, então...
2: Aí eu queria, assim, fazer essa doação pra Terra Prometida,
1: isso,
2: né?
1: Isso, tá bom. Pode ser, filha, pode
2: Mas
1: ser.
2: Mas eu posso ficar com o coração tranquilo, eu posso fazer, né?
1: Pode ficar com o coração Porque tranquilo.
2: Eu sei que promessa é coisa séria, né? Promessa, minha avó sempre disse... A promessa a gente faz para Deus, a gente tem que cumprir, né?
1: Sim, só que quando acontece um caso como este, que está acima das suas possibilidades, sempre quem faz uma promessa deve procurar um padre, e o padre é que pode mudar a promessa. É sempre
2: Entendi.
1: Assim que funciona.
2: Mas aí eu falando com o senhor, já posso mudar, né?
1: Pode mudar. Pode
2: tá
1: mudar.
2: Certo.
1: Que Deus abençoe você, filha. Que Deus a proteja. Meu abraço, Fabiana de Lagarto, Sergipe. Acompanha pelo YouTube, pela Rádio Aparecida FM. Diretora Jaqueline Oliveira, Dom José Genivaldo Garcia de Estância. Gente, continue lá participando. Vou lá, sua rosa, para mim, representa o sangue de nosso Senhor Jesus Cristo em nossas almas. Vai lá no chat, gente. Aproveita, se inscreva no YouTube Padre Manzotti. Se inscreva. Eu volto já com a novena.
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1: E hoje, aniversário da Rádio FM Paraíso, Iretama, Paraná, Super FM, Campo Novo do Parecis, Mato Grosso. 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Amado povo de Deus, quero mais uma vez lembrar, na sua paróquia, você já se deu conta do horário da missa e da procissão? Você é convidado, Curitiba, região metropolitana, a acompanhar presencialmente. Ao meio-dia, daqui a pouco, presido a missa na Igreja Nossa Senhora de Guadalupe, Jesus das Santas Chagas, com a procissão que acontece dentro da igreja, com o tapete solidário. Mas toda a grande Curitiba participa a partir das 15 horas, missa, procissão e bênção com o Santíssimo Sacramento. Tudo isso você vai poder acompanhar pela TV Evangelizar. Nós vamos fazer este grande serviço de evangelização, transmitindo tudo pela TV Evangelizar, Rádio Evangelizar, YouTube Padre Manzotti. Vamos à novena? Jesus das Santas Chagas, libertação dos vícios. Senhor Pai misericordioso, pelas santas chagas do teu filho Jesus, concedei a vida a todos aqueles que se encontram encarcerados em um vício, escravos de alguma droga. Senhor, Pai cheio de misericórdia, pelas santas chagas dolorosas e gloriosas de Jesus, libertai do vício das drogas, bebidas, cigarro, compulsões, mentiras, jogos. Quebrai todos os grilhões na vida destas pessoas. Comece a rezar, continue rezando. Senhor Pai misericordioso, Deus da vida, pelas santas chagas de Jesus, libertai as carências, os traumas, os desgostos, toda a escravidão espiritual, afetiva, emocional, moral. Preenchei o vazio na vida dessas pessoas a ponto de conseguirem a libertação deste mal. Senhor, pelas cinco chagas de teu filho Jesus, tirai todos esses malefícios, dai serenidade no viver e no querer. Senhor Jesus, nas tuas santas chagas colocamos os dependentes químicos e as causas que levaram ao vício das drogas. Livrai da carência, da rejeição, da falta de amor, da amargura, dos complexos de inferioridade, das más companhias. Senhor Jesus, colocamos também as famílias que estão lutando contra o vício. Dai ânimo, discernimento e que possam ter as suas feridas curadas. Jesus, pelas tuas santas chagas, libertai as famílias do vício. Jesus, pelas tuas santas chagas, libertai as famílias dos vícios. Jesus, pelas tuas santas chagas, libertai as famílias do vício. O Senhor esteja convosco. Ele está no meio de nós. Abençoai, Senhor, a água, a roupa dos enfermos, as fotos de família. Por intercessão de Nossa Senhora do Carmo, São Pio de Pietrelcina, nos méritos das santas chagas, abençoai e santificai aqueles que mais precisam. E quero trazer presente todos aqueles que estão fazendo os tapetes desde da madrugada, que estão fazendo para Jesus, para o nosso Rei Jesus Cristo. Quero lembrar todas as pastorais, movimentos, grupos que se sintam abençoados, fortalecidos, porque estão trabalhando para o Senhor Jesus, em nome do Pai, do Filho e do Espírito Santo. Amém. E me despeço com o clipe Meu Deus, Eu Creio, um ato de fé a Jesus Eucarístico. Viva Jesus Eucarístico, viva Corpus Christi.
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1: Opa, gente linda do meu coração, bom dia. Tamo chegando, é quinta-feira. Tô aqui, gente. Bom dia pra você. Cadê o bom dia? Eita, quinta-feira, dia 4 de junho, feriado. É feriado. Tem gente que hoje é feriado, a maioria não. Não misture as coisas, não, que hoje não é feriado pra todo mundo, não, viu, gente? O que importa é que eu tô aqui, ó. Até as 3 da tarde, sucessão tá no ar. Inclusive, eu tô louco pra contar a novidade. Não pode, né? Não pode. Tem que ser o que, ser o que. É, chefe, para com isso. Vai ter que ser assim, né? Tá bom. Então já eu conto. Ó, mas antes, deixa eu te falar. Hoje tem fogão, tem gelágua de presente. Hoje tem ingressos para o Forrozão do Galo. Na sexta tem Rafaela Santos e no sábado tem Priscila Senna, viu? Se liga. É. Forrozão do Galo. Tem também ingresso pro Circo Celeste. Agora sim eu posso dizer que estreia hoje. É hoje, dia 4, Circo Celeste na Imbiribeira. Tem também ingressos pra você. Bora começar o programa, Naninho? Bora? Ó, arroba Nano Alves. Me segue aí no Instagram, minha amiga, meu amigo. Aí no almoço, é, amiga? O que é que temos pro almoço hoje? Manda aí pra mim, quero saber. Vai que eu dou um pulinho aí pra gente almoçar juntos, né? Não, eu quero. 11-2. Ó, Natanzinho.

0: Recife, agora 11:10 da manhã, bom dia pra você. Ó, daqui a pouquinho tem ingressos pra você curtir Rafaela Santos, viu? No Forrozão do Galo, se quer, sério? 11:11 da manhã, agora fique esperto que já já mando você ligar pra ganhar. Eita, você pediu Maiara e Maraíza, quem sente saudade sou eu. Já mandou seu áudio aqui no nosso WhatsApp, já pediu sua música? Pede aí, vai, quero tocar, quero colocar teu áudio, tua voz no ar.
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Recife, som do Natan, 11:18 da manhã. Agora bom dia, boa quinta-feira, bom feriado pra quem é de feriado hoje, viu? Já já ingressos pra Rafaela Santos.

0: Recife, Pedro Sampaio. Ai, a Melody também. Ó, bom dia pra você, viu? 34137117 é o telefone que você liga quando a gente manda pra você ganhar prêmios aqui na Recife, viu? Hoje tem super prêmio, sim senhor, daqui a pouquinho eu mando você ligar pra ganhar super prêmio, mas agora eu vou mandar você ligar pra você faturar ingressos pro Forrozão do Galo. É, sexta-feira agora tem Rafaela Santos, bora. No sábado tem Priscila Senna, mas eu tô com um par de ingressos agora pra você curtir a área VIP. O Forrozão do Galo, você sabe que é uma área aberta ali na Praça Sérgio Loreto, mas tem área VIP porque você, ouvinte Recife, merece o melhor. Então você vai estar lá na área VIP pra ver Rafaela Santos, Bia Vilachan e Gustavo Travassos, Forrozão do Galo, sexta-feira agora, tá? O maior arrastapé da capital, a maior prévia, né? Do período junino da nossa capital, né? Aqui, Recife, que é a capital do Nordeste. Bora, tá valendo, então já sabe, liga 34137117, primeira pessoa que ligar agora já fatura, eu trago já o resultado.
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0: Recife, a minha paixão, primeiro lugar geral no Ibope, Zezé de Camargo, irmão da Lua, amigo das estrelas. Ótimo, manda aqui os parabéns pra Margarida Maria, minha querida ouvinte do barro, tá fazendo idade nova hoje. Ô, Margarida do meu coração, cheiro, beijo pra você, obrigado, viu, pelo carinho sempre. Ah, que bom ter você aqui com a gente. Parabéns, viu, tudo de bom. Deixa eu mandar um abração pro Rafael Silva, tá em Maranguape 1, quem mais? Tininha dos Montes, alô, Maria Vera Lúcia. Cida, é a Cidinha de Carpina, lá de Bairro Novo, cheiro pra você, viu? Miriam Santos tá curtindo também, beijo pra minha amiga Alexandra e duas técnicas de segurança do trabalho aqui do Hospital Albert Sabin, estão ligadas.
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0: Recife, bom dia, 11:39 agora.
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Recife, a minha paixão, 11:54, MC Livinho e Pedrinho. Ó, já tem resultado de quem faturou par de ingressos para o Forró do Galo. Rafaela Santos vai ser sexta-feira agora e no sábado tem Priscila Senna, vai ter ingressos também, já. 11:54.

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Recife, sou da Priscila Senna e do Pablo. Ótima, maravilhosa tarde pra você de quinta-feira. Ó, já já tem super prêmio, viu? Fogão, gelágua. Só a Recife te dá todo dia um super prêmio. 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Porta Zenete Cristiano, 12:11.

0: Recife, sol do Fala Mansa, mais um dia de sol, boa demais, e clima bom, Junino, que já chegou, já tá tomando conta da gente, né? É forró, gente, é São João, é a época mais gostosa do ano e os forró vão chegando. Ó, deixa eu abraçar a Maria Fernanda, que tá curtindo a gente. Ó, Fernanda, cheiro, beijo pra você, obrigado pelo carinho, viu? Shirley Lomenha também tá ligada. Alô, Fernanda Santos, quem mais aqui? O Bernardo José tá indo preto. Linda, tudo de bom, obrigado, viu, pelo carinho. A Vera Lúcia tá em prazeres. Anne Maria de Garaçu, alô, Gabriel de Nova Descoberta. Um abração pra quem mais aqui também que mandou mensagem. Disse aqui, Nando, manda alusão pra mim. A Ju, Emanuel Francisco, Bomba do Metério. Alô, Mirela Maria. Viviane, tá onde? Tá no Cordeiro. O Bruno José também tá ligado aqui com a gente em Abreu e Lima. Forte abraço, viu? Ah, cadê? Não posso esquecer dela não, ela puxa minha orelha aqui, Maria Ângela. Ô, Maria do meu coração, Nova Descoberta, né? Beijo, meu povo bom de casa amarela, que audiência é essa? Ó, o que é que temos aqui? Deixa eu organizar por partes, peraí. Deixa eu organizar porque eu entrei no ar, me preocupei em mandar alô pra todo mundo e não organizei tudo aqui. A hora é essa aqui agora, ó.
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0: Verinha, Vera Lúcia, Verônica Silva, Ilha do Retiro, cheiro, beijo pra você. Obrigado, viu, pelo carinho também, tá ligada. Ó, Maria Fernanda dos Santos do Timbi, Maria Fernanda dos Santos Timbi, final do telefone 2187, faturou par de ingressos pra curtir o forró do galo, tá? É, gente, Rafaela Santos, sexta-feira agora, forrozão do galo. No sábado vai ter Priscila Senna. Esse ingresso aqui é pra área VIP, tá? Pra ver a Rafaela Santos na sexta-feira no forrozão do galo, ali na Praça Sérgio Loreto, viu? Então cola aqui na Recife. E agora, tô aqui na mão, ó, quatro ingressos pra você curtir o Circo Celeste. Você quer? Hoje tem espetáculo. Tem sim, senhor. Espetáculo do Circo Celeste. Hoje, né? A estreia do Circo Celeste ali na Ibiribeira. Quatro ingressos pra você. Você quer? Sério? Quer ir? Liga agora. 3413-7117. Vou te dar quatro ingressos de uma vez só. Corre pro telefone. Digo já quem ganhou.
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1: Opa, de volta, meio-dia 29. Simbora por aqui que já tem resultado, viu?

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1: Meio-dia e 34. Pera, que antes do ouvinte eu tenho que falar, gente. Foi isso. Eu tava lendo aqui algo sobre Priscila Senna e falei Priscila Senna, mas era Priscila na Castela. Tava tocando, todo mundo viu. Perdoe o locutor. Ó, meio-dia e 34. Bora pro ouvinte agora. Bora. Quem tá aqui? Oi.
2: Bom dia, Rádio Recife.
1: Oi, meu amor. Bom dia.
2: Fala, Socorro Nunes de Brasília Teimosa.
1: Oi, Socorro.
2: Eu gostaria de pedir que você tocasse uma música de Menos é Mais.
1: Adoro.
2: E oferecer a minha amiga Andresa Fernanda.
1: Andresa, pra
2: que
1: tu.
2: Está aniversariando hoje.
1: Eita, parabéns, Andresa. Coisa linda.
2: Recife FM, a minha paixão.
1: Eu toco
2: bom dia.
1: Todo gosto, meu amor. Tá aqui, ó.
3: Essa é a nossa
1: Menos é Mais. Eu gosto dessa aqui, brinda aí. Seja

Recife, meio-dia 46.

0: Recife, a minha paixão, primeiríssimo lugar no Ibope. Ó, vou pro intervalo, na volta vou trazer o resultado de quem faturou ingresso pro circo, viu?
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0: Ó, Tiago Antunes Campelo dos Torrões, final do telefone 2507. E Suelane Lomeia do IPCEP, final do telefone 7700. Cada um faturando 4 ingressos, tá? O Tiago Antunes dos Torrões e a Suelane Lomeia do IPCEP, cada um faturando 4 ingressos pra curtir hoje a estreia do Circo Celeste na Imbribeira, tá? Então atenção, Suelane Lomeia, vem te embora buscar teu pasão de ingressos e Tiago Antunes também, o espetáculo já é hoje, então corre, vem logo pegar 4 ingressos, cada um é o kit família pra você se divertir muito, viu? E vamos fazer o seguinte, eu sei que você tá louco pra curtir o circo, nessa super estreia desse circo que vem fazendo uma turnê em todo o Brasil, passa aqui por Recife numa curtíssima temporada e aí é a oportunidade que você tem pra curtir já de estreia nessa apresentação. Vamos fazer o seguinte, as duas primeiras pessoas que ligarem agora, as duas primeiras, cada uma fatura kit família com 4 ingressos cada um. Cada um fatura 4 ingressos pra curtir essa super estreia hoje do Circo Celeste. Vai, corre pro telefone.
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0: João Bandeira.
1: Boa tarde, meu amigo Nando Alves. Olha, a gente chega com as atualizações da seleção brasileira, viu? Tem mudanças do time montado pelo Carlo Ancelotti. O técnico vai mexer no time para testar alternativas e poupar o físico dos atletas. A principal novidade é a volta do Marquinhos e Gabriel Magalhães aos titulares. Eles assumem a vaga de Léo Pereira e Breno. O setor esquerdo também vai ter mudanças e cara nova, com Douglas Santos assumindo a lateral para dar um pouco mais de intensidade e profundidade ofensiva ao Brasil. É a reta final de preparação da seleção brasileira, que entra em campo no próximo sábado contra o Egito, no último amistoso antes do início da Copa do Mundo de 2026. Valeu, meu amigo!
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1: Naninho de volta por aqui, agora 1h27.
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1: Bora lá, tá saindo 4 ingressos para o circo, estreia hoje Circo Celestia, Flávio Ricardo Câmara de Rio Doce. Fala, Flávio, final do telefone 1548, 4 ingressos para você, kit família. Tem mais 4 ingressos pra Creuza Manuel do Ibura. Ô, Creuzinha, meu amor! Final do telefone 3469. Cada um, 4 ingressos, tá? Então, ó, vem te embora buscar, tá? Porque a estreia do circo é hoje, ali na Embiribeira, tá? Então, vem te embora. Só a Recife FM faz isso por você. Já, já. Ah, deixa eu perguntar, tu quer ver Rafaela Santos no área VIP, sexta-feira agora, que é... Ah, é sério? Vai ter o forrozão do galo, menina. Ô, menino. Praça Sérgio Loreto, sexta agora. Já, já mando você ligar pra ganhar, viu?
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0: Recife, som do Thierry, Cap Johnny. Cadê a localização? Boa demais essa música, né? Ó, 1:32 agora. Vem pro WhatsApp da Recife, vem. Cadê você?
1: Recife pelo WhatsApp da Recife FM. DDD 81 97341 4765. 97341 4765.
2: FM, meu nome é Luciana Vitaura Silva, moro na Vila do César.
0: Oi, Lu, tudo bom, querida?
2: A música de José Augusto.
0: Sim.
2: Por eu ter me machucado, ofereço a você, Nano Alves, a Dana Dama, todas as telefonistas. E pra vocês do Pina, minhas amigas, do César, a Madalena.
0: Ô, oh, querida, um cheiro pra você, obrigado, viu? Obrigado pelo carinho.
2: Deixa eu ter aí, Nano. Eu não tenho Instagram, não. Esse FM é minha paixão.
0: Cheiro, meu amor.
2: Beijo pra vocês, pra família, Nano.

Recife, a Simone Mendes, ótima tarde pra você, agora 1h43, daqui a pouquinho tem ingressos pra você curtir Priscila Senna, no sábado, 5 de junho, viu? Vai ser o Forrozão do Galo na Praça Sérgio Loreto, área

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0: Recife, 1h55.
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0: Recife, a minha paixão, som do Mano Walter e do Fagner. Forte abraço pra você que tá no carro ouvindo a gente agora. Obrigado, viu, pelo carinho de sua audiência. 1h58. Ó, daqui a pouquinho tem super prêmio. Será que vai ser fogão? Será que vai ser gelágua? Eu tenho agora par de ingressos pra você curtir o show da Priscila Senna. Vai curtir também Kelly Oliveira, Andriele Souza. Vai ser sábado, Praça Sérgio Loreto, o Rosão do Galo. Tem par de ingressos agora valendo. Você quer, sério, curtir a Priscila Senna sábado lá no Forrozão do Galo? Tem que ligar agora, 3413-7117. Tem par de ingressos pra você curtir na área VIP, né? Pra você ficar lá de boa. Praça Sérgio Loreto, já sabe, né? Ó, sábado, Priscila Senna, Kelly Oliveira, Andriele Souza, tá valendo. Liga agora pra você já faturar teu par de ingressos. Eu trago já o resultado.
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0: mas se eu sofro, tu vai sofrer também.
1: Ah, com certeza.
0: É assim ou não é, Gaibu? Só o gritão das empoderadas. Isso aí.

0: Recife, a minha paixão são 2h28, Maiara e Maraísa. Ó, quem sente saudade, quem é? Sou eu. 2h28, deixa eu abraçar aqui Fabiana. Ô, Fabiana, meu amor, beijo pra você. Tá curtindo a gente aonde? Tá em Paratybe. Beijo pra meu povo de Paratybe. Alô, Eliana Maria, dona Terezinha do Pina, o Wilson, meu querido, tudo de bom. Abração pra José Porfírio. Alô, Belinha, Elma tá no Janga, tá curtindo a gente. Ó, tá todo mundo querendo, né? Ingressos, né? Pra curtir Priscila Senna. Vai ser sábado, sábado. Ah, gente, tá rolando o Forrozão do Galo. Sexta e sábado. Bora saber quem vai curtir Priscila Senna, bora.
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0: José Gabriel Alves, de Dois Unidos. Ô, Gabriel, ô, José Gabriel Alves, Dois Unidos, 9576, finalzão do telefone dele. Vai curtir, sim, o Forrozão do Galo, área VIP, viu? Esses ingressos, gente, o pessoal fala assim, ah, mas o Forrozão do Galo é aberto, né, ali na Praça Sérgio Loreto, mas aí tem a área VIP e ouvinte Recife vai pra área VIP. Se você é ouvinte da Recife, você vai pra área VIP, viu? Então, ingressos pra você curtir no sábado, Priscila Senna, Kelly Oliveira e Andriele Souza. Então, cola aqui na Recife pra você tá de dentro, porque já já tem mais um par de ingressos, já já é. É sério? Porque tem um super prêmio ainda pra dar, né? Ai, Naninho, vai dar tempo? Vai. Sabe por quê? Porque eu vou mandar você ligar agora. Vamos fazer o seguinte. Quebra protocolo, quebra, bora, não tem isso não. Primeira pessoa que ligar agora, 3413-7117, fatura, par de ingressos pra curtir o Forrozão do Galo na área VIP com Priscila Senna no sábado, dia... É sábado, até, é porque sábado é dia 6, né? É isso, tá certo, sábado 6 de junho, meu aniversário, eu esqueço aí, eu vou me atrapalhar, vou nada. É sábado, dia 6, se eu falei 5 é porque tem um 5 aqui na minha frente, mas é no sábado, Priscila Senna, primeira pessoa que ligar agora fatura, corre pro telefone e liga que eu trago já quem ganhou.
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Vamos lá, de volta, as mais da Recife, as mais pedidas durante toda a nossa manhã, são 2h35, vamos fazer o seguinte, gente, nossa última meia hora, e você sabe que a última hora do programa também é a hora mais premiada aqui do Sucessão, né? Vamos fazer o seguinte, já mandei ligar pra ganhar ingresso pro Forrozão do Galo, e agora tem fogão, fogão!

0: primeiríssimo lugar geral no Ibope, são 2h55, Zezé de Camargo. Eita, irmão da lua, amigo das estrelas, onde você estiver, forte abraço, obrigado, viu, pelo carinho de sua audiência, sua companhia, esse prazer de estar na sua casa agora, no seu ambiente de trabalho, onde você estiver, obrigado, viu, a gente acompanha, sim, em todo lugar. São 2h56 agora, você ligou pra faturar o fogão Smalltech, quatro bocas de forno, aquele lindão, é, tava desejando ele aí, não foi?
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0: Quem ganhou? Valdeci Maria Guabiraba, Valdeci Maria Guabiraba, final do telefone 6917, faturou, Valdeci, parabéns, viu? Coisa boa, fogão, Smalltech, quatro bocas de forno, lindão, grandão, do jeito que você merece. Parabéns, viu? Ó, Valdeci Maria Guabiraba, 6917, finalzão do telefone, faturou fogão, nossa produção vai entrar em contato, tá bom? Obrigado pelo carinho, parabéns. Gente, tô indo embora, por hoje é só, amanhã tô de volta, 11 da manhã, se papai do céu assim permitir. Obrigado, viu? Ó, abraço forte, carinho, Deus abençoe você, sua família, que abençoe aí seu dia, que seja uma quinta-feira muito abençoada. Amanhã, sexta-feira, a gente se encontra. Tá chegando o Gal, tá chegando o Ligue 97. Tô indo. Ó, Tiaguinho chegando aqui. Tchau, gente, até amanhã.

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0: Rosalina!
1: Cadê o gritão pra Pablo?
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2: Ótima tarde pra você curtindo o nosso League. Até às 8 horas da noite, muita música, prêmios e claro você. Primeiro lugar no Ibope, você dançando, dançando e dançando. Muito bem agarradinho. Ah, essa música tá estouradíssima aqui na Recife e é a promessa pra esse São João. Todo mundo vai estar cantando, dançando agarradinho.
3: Eu e você.
4: Dançando agarradinho, dançando agarradinho. Dançando agarradinho, eu e você, dançando agarradinho.
2: Eita, coisa boa, minha gente, André Rio, bem-vindo.
4: Oh, Gal, que prazer lhe ver, que prazer estar aqui na Recife, encontrar os amigos. Meu. E poder falar um pouquinho, né, pro público de um trabalho feito com tanto amor. A gente, quando faz um disco, a gente, na verdade, tira um pedacinho do coração da gente pra entregar pras pessoas. E é muito bom quando esse disco é entendido. Como tá sendo entendido.
2: Com certeza. E a gente tava dando uma lida aqui no teu release. Menina, a história é longa. Né? Meu Deus do céu. Solange de, olha, tá aí o release dele. Aí eu digo, meu Deus, isso, olha.
4: Eu fui o cantor da Santa Ceia, você não sabia, né?
2: Gente, desse Jesus amado. Acho que montaram a torre da rádio, chamaram Solange, será André, tu vai lançar a música, né?
4: Ah, você não sabe de nada. E Eliane, eu já cantei Eliane, na já frente, aí. Ó. Eu já cantei várias vezes na frente
2: minha
4: da rádio.
2: Gente, eu era uma menina,
4: eventos,
2: viu?
4: Era.
2: Rapaz, eu sou muito jovem. Mas conta um pouquinho pra gente desse novo álbum, né? E assim, eu acho que todo mundo fez André Rio gravando um forrozinho.
4: Então, deixa eu te explicar.
2: E uma coisa tão assim, tão na vibe Dia dos Namorados, né, Sol?
4: Muito.
2: Você vai fazer aquele jantarzinho, vai dançar agarradinho com seu amor, né, Eliane? Olha, a Eliane ali, ó. Já tá pensando no boy dela.
4: Boa.
2: Né?
4: Eu sou de uma família que é, na verdade, um matriarcado, sabe?
2: Uhum.
4: Então, minha avó, na década de 40, 50.
2: Então, na vibe Dia dos Namorados, né, Sol?
4: Muito.
2: Você vai fazer aquele jantarzinho, vai dançar agarradinho com seu amor, né, Eliane? Olha, a Eliane ali, ó. Já tá pensando no boy dela.
4: Boa.
2: Né?
4: Eu sou de uma família que é, na verdade, um matriarcado, sabe?
2: Uhum.
4: Então, minha avó, na década de 40, 50, veio pro Recife, era veio do interior, e veio pro Recife com meu pai, e ela tocava, era multi-instrumentista. Dentro dos instrumentos que ela tocava, tocava violão, cavaquinho, bandolim, e tocava acordeão. Então, eu fui criado nesse universo do forró, ela tocando, e nós, os netos, né, todos cantando as canções, na época, né, de Marinês, de Gonzaga, etc.
2: Uhum.
4: E o amor pelo São João sempre foi muito, muito forte. Apesar de estarmos e vivermos na capital, que eu nasci no bairro São José,
2: uhum.
4: e a gente tem sempre fogueira na rua, todas as comidas de milho, tudo.
2: Ah,
4: tudo que
2: é
4: rola
2: delícia.
4: O universo junino.
2: Tem saudade.
4: Muita, poxa, muita.
2: Coisa boa, né, Sol?
4: E assim, eu comecei a amar o São João, talvez até antes
2: do
4: carnaval. Mas assim, como meu pai era compositor de frevo, meu tio, o maestro Zé Menezes.
2: Tinha como ser diferente, né, Sol?
4: Não tinha como. Sabe, o micróbio do frevo me pegou muito
2: pegou,
4: cedo.
2: Pegou, agarrou o menino, pronto.
4: E aí já são, né, 36 discos, muita coisa. Alguns discos em homenagem a Luiz Gonzaga, que eu gravei em 2000. Esporadicamente a gente lança canções. Mas eu fui muito gravado por pessoas do cancioneiro, vamos dizer assim, do forró. Tive a honra e o privilégio de ter música de forró gravada por Elba, por Cezinha. Tive música gravada por Alceu, tive música gravada por Jorge Altinho, por Alcimar Monteiro. Todas as cantoras e amigas queridas, como Nádia, como Cristina, como Ira Caldeira, todo mundo já me gravou como compositor.
2: Uhum.
4: E esse ano eu, na verdade, estava com uma coisa me incomodando e fui lembrar o que era. Eu estava devendo, na verdade, um disco para um grande professor que merece todos os aplausos do mundo, que é Dominguinhos. Que é uma pessoa que ensinou.
2: Falou de aplausos.
4: Muito
2: dá um efeito de aplausos, que eu gosto. Minha gente.
4: Dominguinhos, quem não. Respeitem. Quem não conhecia Dominguinhos, olha, vai dar uma olhada, porque assim.
2: Vai dar uma olhada, viu? Principalmente
4: um
2: músico, você agora dessa
4: um
2: era.
4: Artista, né? Uma pessoa que é. Sabe, gente, com gente dentro mesmo. Era ele, né? E eu tinha conversado muito com ele, porque a gente se encontrava sempre que ele vinha aqui no Recife, e ele falava da preocupação e que queria muito que mais pessoas gravassem e cantassem a música do Pé de Serra, né? Então, eu compus esse disco em 2 meses e meio, praticamente. Eu tava viajando, tava no exterior, e compus esse disco, e é um disco que foi gravado, concebido para ser gravado, literalmente, como um Pé de Serra. Então, ele é gravado com zabumba, triângulo, todos os instrumentos de percussão, pandeiro, a companhia seleta, né, de Gilu Amaral, que toca aí pelo mundo, tem sua carreira linda. É Cezinha do acordeon, me emprestou seu talento como amigo para estar comigo, hein? E Luciano Magno, que dividiu os arranjos comigo e fez todos os violões, Braulio Araújo no contrabaixo. E aí a gente foi pro estúdio e fez um disco de ponta a cabeça, sabe? De ponta ao pé, na verdade.
2: De ponta a ponta.
4: De fio a pavio, falando do cancioneiro da gente, daquilo que a gente tanto ama, né? Que é o São João, o calor da fogueira. Sabe, tudo que é aquilo que as bandeiras, as comidas, tudo. E eu resolvi botar o nome de uma canção chamada Onde o Sol Aprende a Brilhar. Por quê? Você sabe que a gente tem uma mania de superlativar tudo, né? Tudo aqui é maior, tudo aqui. E eu tive a ousadia de pensar numa coisa, que era, de repente, esse calor imenso que o forró provoca, que o São João provoca, a fogueira. Nós é que ensinamos ao sol a brilhar. O sertão, o São João.
2: Ai, que delícia.
4: Então, é uma linguagem poética, na verdade, que mostra
2: onde
4: um pouco.
2: O sol
4: aprende a brilhar.
2: Aprende a brilhar. Bem poético.
4: Onde é que o sol aprende a brilhar? No São João, do Pernambucano e do Nordeste.
2: É verdade. Então, ó, me conta onde esse sol irá brilhar agora, nesse São João, a agenda pra gente.
4: Eu tô tão feliz, é porque dia 12 a gente vai estar tocando aqui no Recife, numa festa para os namorados. Você que tem namorado, que não tem, você que
2: tá solteira, quer ter,
4: tudo. Que é uma festa, All You Need Is Love, quer dizer,

0: Pra todo mundo.
1: O amor é que é importante, o amor é que vale. E a gente vai fazer uma festa bem legal. Minha irmã é sambista, Carla Rio. Uhum. Eu vou tocar forró desse disco. E a gente vai, a intenção é que a gente celebre o amor em todas as suas formas. Essa festa é dia 12. Dia 20 eu vou estar em Caruaru, uhum, tocando no palco azulão. Uma super banda, um super show que tem como base esse disco. Dia 22 eu vou estar aqui no Recife de novo, nos polos da prefeitura. Depois vamos para a Feira de Tradições Nordestinas em São Paulo. Uhum. E voltamos aqui para cumprir uma agenda. Vamos para Salgueiro, vamos para algumas cidades. Uhum. Aí de cabeça eu não sei, igual.
0: É muito. E a Eliane tá ali. Eu tô meio que
1: ela tá falando
0: ali
1: da vida dos outros.
0: E
1: assim, Solange. Aqui, ela...
0: E um querendo saber assim, Eliane. Ô, André, mas conta um pouquinho. Como tá esse repertório? Tu tá mesclando?
1: Tua.
0: Tu tá trazendo algo assim, tipo, ah, eu cantava essa música no carnaval, vou transformar aqui num forró.
1: O show na verdade, gente, ele passeia pelas músicas minhas que foram gravadas.
0: Uh-huh.
1: Por exemplo, tem uma canção. Falou de Mandacaru, Alcimar, por exemplo. A gente começa o show com Vou misturar o caldeirão do meu Nordeste.
0: Eita,
1: já falo o que é,
0: boa,
1: né? Que é um show que é bem eclético, uh-huh, mas bebe muito na cultura do Nordeste brasileiro. Então, uh-huh, eu canto Petrúcio, eu canto Gonzaga, eu canto Jackson do Pandeiro, eu canto. Eu tenho o auxílio dos shows de sanfona e metais. Então, uhum, a gente mistura um pouco disso, o repertório desse disco, uhum, e também o repertório encerra o show com frevo, não poderia deixar de ser estilizado.
0: Isso, então frevo estilizado.
1: A gente tem um arranjo especial para Chuva de Sombrinhas, tem um arranjo, uhum, especial para Sou Teu Amor, para coisas assim que a gente já faz há bastante tempo,
0: uhum,
1: mas que ganha uma leitura junina, que vira uma grande quadrilha no final. Nossa. É um barato.
0: Aí tu monta, tá fazendo uma quadrilha assim na hora do
1: na
0: show?
1: Na hora do show, você não tem ideia. É uma quadrilha improvisada. Eu, uhum, puxo uma quadrilha, a gente dança, a gente curte. E vou até dar um toque. Se você quiser que a gente vá pra sua cidade, a gente ainda tem datas livres.
0: Okay, então deixa já o número aí pra contato. Vamos lá, hein? Todo mundo anotando o número.
1: Prefeitos, secretários de cultura.
0: Se você quiser
1: me levar pra sua casa, eu também vou cantar.
0: Eu também.
1: Você me dá um milho que eu canto. Seria o seguinte, 81 9613-4532. 81 9613-4532. Fala com César e a gente vai. É simples assim, Gal.
0: Que coisa boa. E vai trazer esse resgate também, minha gente. A gente estava conversando aqui nos bastidores sobre essa evolução da música. E eu acredito que muita gente sente falta, né, desse resgate da música ali tradicional. E você trazendo isso, misturando também com a questão da quadrilha, né, trazendo o povo para vivenciar essa cultura de muitos anos, que muitas vezes acaba se perdendo.
1: Porque assim, eu amo música de uma forma geral. Uhum. Eu acho que o novo sempre é bem-vindo.
0: Com
1: tudo,
0: certeza.
1: A gente tem que ouvir de tudo, tem que aprender com o novo.
0: Isso.
1: Mas eu também acho que a gente...
0: Não pode perder a essência lá.
1: É como se fosse um farol, né? Ora ilumina o futuro, ora a gente tem que também beber um pouco do passado. Porque, na verdade, a gente não pode esquecer que foi Gonzagão que ensinou a gente, uhum, o que era o forró autêntico, o baião,
0: isso,
1: e tantos outros gêneros. E daí surgiram piseiros, surgiram outras coisas, derivam disso tudo.
0: Uhum.
1: Então a gente mistura tudo isso e a gente faz o São João do jeito que eu aprendi.
0: Canta Dominguinhos também?
1: Canta Dominguinhos bastante.
0: Gonzaga.
1: Canta tudo, tudo. 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
0: Eita.
1: Viva Dominguinhos, viva Anastácia.
0: Vamos bater palma, minha senhora. André, muito obrigada.
1: Honrado,
0: por você,
1: Gal. Poxa.
0: Ter vindo aqui falar um pouco desse projeto lindo, e a gente já deseja assim muito sucesso. Tava falando até das músicas, né? Solange, quando ela escuta, ela diz, não é essa. Gente, vai lançar uma música, procura a Solange.
1: Porque
0: que
1: assim,
0: ela tem um ouvido, ela fala, é essa. Vou lançar, vou fazer uma música. Vou fazer
1: são
0: uma...
1: muitos anos, muitos anos de amizade com o Sol.
0: É,
1: e a gente, sabe, ela escolheu muitas músicas que a gente tocou aqui na rádio, porque ela sente, né? Tem um feeling, isso é legal.
0: Mas é bom a gente falar sobre isso, porque eu acho que é algo que as pessoas estão perdendo um pouco.
1: Bastante.
0: É, porque assim, às vezes o pessoal faz, não, mas essa é boa, mas você tem que ouvir a voz de quem é experiente, quem tá na vivência, quem escuta música assim, de fato.
1: Tu já viste pai e mãe acharem filho feio?
0: Não. Não.
1: Então a gente compõe um disco,
0: né?
1: É,
0: aí achar ele todo lindo, não, mas é essa, eu queria do som. Não, mas bota essa agarradinha, rapaz, que esse vai ser chiclete.
1: Não pode ser o artista.
0: Galera, vai pegar.
1: Não pode ser o artista, tem que ser exatamente um profissional que ouça. Com isenção,
0: e você
1: que diga...
0: com toda essa bagagem, assim, não, realmente, vamos lá.
1: Eu não tinha pensado nessa, você acredita? Ver como é o ouvido do artista.
0: Seria qual?
1: Pra mim seria uma música chamada Pé de Serra, que é também um shot, mas assim, que Santana, na verdade, eu fiz pra Santana gravar, e ele já tinha gravado o disco, mas ele vai gravar no disco que vem, e é uma música que fala tudo que a gente quer ouvir do Nordeste.
0: Então fala um pouquinho aí, vai, rapidinho.
1: Apague o candeeiro, deixa a lua iluminar o chão lá do terreiro, que é pra moda a gente se deitar e ficar espiando o céu até uma estrela cair, que é pra gente fazer um pedido pra Santo Antônio unir o meu chapéu de couro com seu vestido branco, minha mão calejada com seu rosto de seda de pano.
0: Menino.
1: E por aí vai.
0: É tudo lindo, Solange. Tem que tocar todas as músicas. Ah. André, muito obrigada. Muito sucesso
1: Feliz
0: pra você.
1: Feliz São João pra você.
0: Feliz São João também. E agenda super lotadíssima.
1: Amém, querida.
0: Que venham mais e mais e mais e mais shows e eventos. Uh-huh. É, vamos. Ele já me chamou, você é Beck.
1: E você que tem a música na sua alma, no seu coração. Desejo que você, sabe... sempre tenha.
0: Ah, obrigada.
1: A música, eu costumo dizer que é uma das formas mais bonitas de você tocar as mãos de Deus.
0: É,
1: que nos leva mesmo ao divino. A música, ela, sabe, deixa a alma em levo, deixa a gente feliz.
0: E a gente expressa, né? Todo nosso amor, tudo aquilo que a gente sente através da música.
1: Muito.
0: Eu amo música. Sucesso.
1: Obrigado,
0: Rafa. Agora a Solange quer que você seja locutor e chame sua música. Peraí.
1: Tá. Agora, hein? Você que tá em casa, você que tá no carro, é hora de você já pensar no São João, no Dia dos Namorados. Então, nada melhor do que dançando agarradinho.

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1: Ótima tarde, agora é 4h35. 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

0: sofro, tu vai sofrer também.
1: Ah, com certeza.
0: É assim ou não é, Gaibu? Só o gritão das empoderadas. Isso aí, coisa linda!
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programação se você quer curtir o forrozão do Galo. Agora é pra você faturar pro sabadão, sabadão dia 6. Tô fazendo essa correção aqui, sabadão dia 6.

Jesus, eu confio em vós. Boa tarde, povo de Deus, neste feriado de Corpus Christi. Diga comigo, graças e louvores se deem a todo momento ao Santíssimo e Diviníssimo Sacramento. E vamos juntos neste feriado católico colocar diante de Jesus, eu estarei convosco na Eucaristia, as nossas intenções, Pai, Filho e Espírito Santo. Amém. Amado Jesus, no final desta tarde nos lembramos da última ceia. E nesta semana em que celebramos a festa do teu corpo e teu sangue, Corpus Christi, queremos elevar a nossa prece, Jesus Eucarístico. Certos de tua presença real, como assim desejastes fazer isto em memória de mim? Jesus Eucarístico, aceitai a minha oração neste entardecer do dia. Se for de vossa vontade, concedei-me a graça particular que agora apresento em oração. Jesus, vós dissestes, se vós permaneceis em mim e se minhas palavras permanecerem em vós, pedi o que quiserdes e o conseguireis. Concedei-me o que vos peço, pois quero viver em vós. É por isso, Senhor, que nesta tarde, por intercessão de vossa Mãe Santíssima, Nossa Senhora do Santíssimo Sacramento, peço ao Pai em vosso nome, Jesus, que me concedas o que desejo. Nossa Senhora do Santíssimo Sacramento, leve a teu filho Jesus sacramentado na hóstia santa nossas preces, nossos clamores, nossas angústias e preocupações. Mãe do Santíssimo Sacramento, rogai por nós. Ave Maria, cheia de graça, o Senhor é convosco. Bendita sois vós entre as mulheres, e bendito é o fruto do vosso ventre, Jesus. Santa Maria, Mãe de Deus, rogai por nós, pecadores, agora e na hora de nossa morte. Amém. Nossa Senhora do Santíssimo Sacramento, rogai por nós. Graças e louvores se deem a todo momento ao Santíssimo e Diviníssimo Sacramento. Boa noite a todos.

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0: 7:28.
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0: Pois é, meu amor, tá saindo agora a par de ingressos pra você curtir no sábado, dia 6, tá? Fazendo aqui a retificação. Não, que é retificação, é corrigindo. Deixa eu fazer até aqui também. Pronto. Dia 6, com Priscila Senna, Kelly Oliveira e Andriele Souza. Quem vai é o José Adriano dos Santos, do Zumbi do Pacheco. Final do telefone 3305. Parabéns, viu, menino? Já que você ficou triste porque não ganhou na primeira vez, agora é a oportunidade. Queres ir pra curtir no sabadão, dia 6, o Forrozão do Galo? Então liga agora, 3413-7117, que eu tenho mais um par de ingressos pra você.

0: Casarina! Cadê o gritão pra Pablo?
1: Muito de vaquejada! Você vai querer essa
2: vaquejada? Original, fumaça, buzina. Não me acostumo com.

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0: Show e Natanzinho Lima, eu quero só você. Agora às 7h12.
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0: Vamos ouvir você pedindo música aqui na nossa Recife. Quem tá comigo?
2: Marluce Gaudêncio da Ipitinga. E eu gostaria de ouvir uma música com Nando Cordel. É de dar água na boca.
0: Certo, amor.
2: Valeu, Recife FM. A minha paixão.

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3: Ótima noite, hein? 7h36, já de volta. 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

0: Mudou, agora 7h46. Tem prêmios, tem par de ingressos pra você curtir nesse sabadão, dia 6. Priscila Senna, Kelly Oliveira e Andriele Souza, é o Forrozão do Galo, que vai rolar dias 5 e 6. E esse par de ingressos é para o dia 6, sabadão. E quem vai é a Sheila Souza do Prado, final do telefone 4011. Tô indo nessa, hein? Tá chegando Alex e Lucena em um momento de amor. Beijo, coisa linda. Tchau.
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2: Olá, gente, boa noite. Começando o nosso Momentos de Amor desta noite de sábado. Não é sábado, mas bem que pareceu, pelo menos pra mim. Ó, com muita gratidão a Deus, vamos para mais um programa? Oba! Lembrando que hoje eu tenho um presente para você. É, eu tenho aí um gelágua da Esmaltec, muito legal para você colocar na sua cozinha e tomar aquela água geladinha na hora que você quiser, sem precisar esperar, não é? Então, manda nome completo e bairro em nosso WhatsApp 973414765. 973414765 e boa sorte, tá? Começar muito bem com esse bolerinho massa do Gerard Jolie, No More Bolero.

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6: Bom, gente, lembrando mais uma vez, para quem de repente chegou agora, não é? Hoje eu tenho um presentaço para você. Um gelágua, muito legal. Mas já sabe como participar, não sabe? Nome completo e bairro no nosso WhatsApp. E boa sorte, tá? 973414765. Também já liberei a nossa postagem para que você possa mandar o seu recado. É uma postagem muito óbvia. Não cobre respeito. Respeito é básico e o básico não se cobra. A gente vai falar sobre isso durante o programa na segunda parte, fechou? Mas eu já quero mandar um abraço para você que tá curtindo a gente e já passou por lá deixando recadinhos. Olha, a Tânia Paixão, ela tá com o Adriano Montarroios, estamos na escuta do seu maravilhoso programa. Grande abraço, Tânia. Grande abraço, Adriano. Ainda Ana Paula Zamorano, lá do IPSEP, desejando coisas maravilhosas, que sua noite seja tranquila, radiante e produtiva. Beijos de luz. Valeu, Paulinha. Cheiro pra tu. Ela ainda manda abraços aí para o nosso querido Domingos Silva e também para a prima Cleide Severina de Pombos. Tudo de bom pra vocês. Quem mais? A minha querida Edilene. Olá! Está com os amigos verdadeiros. É bom, né? Nós estarmos cercados de pessoas que são nossos amigos, que nos consideram. Isso é muito bacana. Adriana, lá na Várzea, um grande abraço pra você e toda a família curtindo a gente. E ainda a Jacilene, quase que eu me engasgo aqui. A Jacilene, ela tá curtindo. Manda aí um alô para os ouvintes de Dois Irmãos, rapaziada massa de Dois Irmãos, curtindo a gente. Agora são 8:01 de uma noite de, eu só quero dizer que é sexta, uma noite de quarta, aliás, de quinta. Ah, sei lá, qualquer noite é noite. Boa noite pra você.

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7: E dando aquela paradinha para eu te mandar um abraço. Olha só, quero mandar um abração aqui para os meus amigos André Pai e André Filho. São os responsáveis por eu estar aqui muitas vezes. Quando o carango precisa de um ajuste, sabe? É o André Filho que me atende, o excelente André Pai que dá aquele grau no possante para que eu venha trabalhar. Obrigado, Andrézão. Um grande abraço para você e para o seu pai, viu? Tudo de bom. Mandar um abração também para Dona Maria Betânia. Ela mora nos Coelhos. Ela passou aqui na rádio hoje, falou com a Azuline. Recebi seu carinho, Dona Maria. Obrigado, viu? Grande abraço para a senhora. Tudo de bom. A Viviane e o Roundney estão no Alto José do Pinho curtindo a gente. Grande abraço para você, para vocês, na verdade. Quem mais? A Etelvina com a Andréa, com o Mago Ferreiro, o Guti Botelho, a Alessia e o marido Henrique, a filha Aurorinha e todos os moradores de Maria Farinha, Paulista e Olinda. Tudo de bom para vocês. Rafael Silva em Maranguapeum, curtindo a gente. Valeu, Rafa. Grande abraço. É isso mesmo. Grande abraço para você. Eu vi outro nome aqui, mas é isso mesmo. Grande abraço para você, Rafael. Ainda, quem mais aqui? O Lucas Welles. Ah, é verdade, o respeito, a gente não deve se cobrar de ninguém, verdade. Tá lá no Ibura, curtindo a gente. E a Maria Antonieta, minha linda. Um cheiro carinhoso para você. Beijo com barulhinho, tá? Tudo de bom. 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Presente da Receita. Lara Fábia, no momento é esse.

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5: Estamos de volta com Ana Vitória, Porque Eu Te Amo. Agora são 8:32. Uma ótima noite para você.

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8: E aquela famosa sessão abraços que eu faço questão de ter sempre aqui no programa. Vou mandar um abração aqui pra Cida. A Cida está em Bairro Novo, Carpina, curtindo a gente. Mandou um e-mail aqui pra mim. Cida, obrigado pelo carinho sempre, viu? Tudo de bom pra você. Você que também passou no nosso Instagram, olha só. Mandar uma alusão pra Yarlete Lemos, ligadinha lá na Várzea. Grande abraço pra você. Maria Antonieta, em Vertentes. Manda aí meu beijo com barulhinho. Claro, meu amor, tá aí, ó. Ainda o Arthur Silva. Alex, que Deus te abençoe e te ilumine sempre. O Arthur é tão bom isso. Obrigado, meu querido. Amém, viu? A Jacilene Ramos, simbora pra mais uma noite ligadinha. Manda um alô para os ouvintes de Dois Irmãos. Alô, rapaziada de Dois Irmãos. Tudo de bom. Adelson Macário, também curtindo momentos. O Domingo Silva, acho até que já mandei, né? Não? Não. Mandando aí um abração para Cleide Severina em Pombos e Ana Paula Zamorano. Grande abraço para vocês. E o Danilo Duarte também curtindo a gente. Valeu, Danilão. Forte abraço para você, tá? Aquela baladinha com cara de eita. Lembra dessa? Eita, é bem minha. Eu amo você.

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Fechou? Massa! Vamos de Crowded House. E a música Don't Dream It's Over no momento é esse. Daqui a pouquinho tem a Voz do Brasil e a gente volta às 10, tá bom?

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